0: e para ludopatas.
1: Quando a pessoa entra no meu SUS digital, solicita a consulta e começar o plano terapêutico, tem um conjunto de psicólogos e psicólogas que vão atender essa pessoa, pelo menos 10 consultas. Depois você pode renovar esse plano para mais 10 consultas, pode continuar a consulta.
0: Leandro Domingos Teixeira, vice-presidente financeiro da Confederação de Bens, Serviços e Turismo, CNC, destacou o impacto das BETs sobre o comércio brasileiro e defendeu tributação e limitação do número de plataformas no país.
2: Defendemos uma rigorosa fiscalização sobre os jogos online, ampliando a tributação incidente, já que a atividade que exerce são nocivas à saúde dos apostadores e também à economia popular.
0: Nem as crianças escapam dos riscos envolvendo as apostas online, como destaca Maria Melo, coordenadora do programa Criança e Consumo do Instituto Alana.
3: As plataformas de aposta replicam de forma ainda mais agressiva a mesma lógica de exploração comercial que a gente vê nas redes sociais hoje, que é baseada em desenho viciante, recompensa variável, gamificação e muitas vezes o uso de crianças como vetor de marketing. O uso de influenciadores mirins de até 6 anos de idade.
0: Os participantes da reunião também apresentaram como sugestão a proibição das plataformas de jogos online no país, a criação de programas de saúde mental nas empresas, implantação de estratégias de fiscalização e monitoramento dos sites de aposta, principalmente os ilegais. As propostas serão estudadas pelo governo e servirão de base para as políticas de regulamentação das BETs no país. Reportagem Graziele Bezerra.
4: O produto interno bruto brasileiro cresceu 0,5%.
5: O indicador mede o valor de todos os bens e serviços produzidos pelo país.
6: O produto interno bruto, PIB, que mede a soma de todos os bens e serviços produzidos no país, cresceu 0,5% no segundo trimestre de 2026. Os dados são do Instituto Brasileiro de Geografia e Estatística, IBGE. Foram movimentados 3 trilhões e 400 bilhões de reais no segundo trimestre. O principal crescimento foi no setor agropecuário, impulsionado pelo desempenho da pecuária e da produção de alimentos como café e soja. O coordenador de contas nacionais do IBGE, Ricardo Moraes, detalha os setores que tiveram destaque.
7: O produto interno bruto cresceu 0,5% no segundo trimestre em relação ao primeiro trimestre de 2026. Na série com ajuste sazonal, os maiores destaques foram a extrativa mineral, com crescimento de 3,4%, a agropecuária, com 2,8%, e os serviços de informação e comunicação, com crescimento de 2,1%.
6: Entre os demais setores que apresentaram resultados positivos, o setor de serviços cresceu 0,2% e a indústria avançou 0,1% na comparação com o trimestre anterior. A economista Maria de Lourdes Molo explica o que significa esse índice.
8: E é o valor total da produção de bens e serviços finais que são obtidos pelo país em território nacional em determinado período de tempo, geralmente 1 ano. Em geral, a produção é medida em unidades monetárias. Ele representa tudo que a economia produz, que para essa produção existem empregos, existem salários, existem lucros. As rendas das pessoas são geradas a partir da geração desse produto.
6: Também foi registrado o crescimento do PIB em relação ao ano passado. Na comparação com o segundo trimestre de 2025, o índice teve alta de 2%. Reportagem Márcia Fernandes.
4: A implantação da reforma tributária está dando mais um passo.
5: A partir de hoje, pequenas empresas devem optar pelo Simples Nacional e a forma de recolhimento do IBS e da CBS em 2027.
4: O prazo vai até 30 de setembro.
9: Micro e pequenas empresas enquadradas no Simples Nacional terão uma nova decisão tributária para tomar ainda em 2026. Entre os dias 1º e 30 de setembro, elas poderão optar como irão recolher o imposto sobre bens e serviços e a contribuição sobre bens e serviços no primeiro semestre de 2027. Pela nova regulamentação, as empresas poderão continuar recolhendo o IBS e o CBS dentro da guia única do Simples Nacional ou optar pelo chamado regime regular. no qual os dois tributos serão calculados e pagos separadamente. A escolha pelo regime regular não significa sair do Simples Nacional. A empresa continuará no regime simplificado para os demais tributos, mas seguirá regras próprias para calcular e pagar o IBS e CBS. A microempresária do ramo de alimentação do Rio Grande do Sul, Carolina Kader, disse que ainda não fez a opção, mas vai decidir com o seu contador a melhor opção.
10: Eu acho que para isso a gente tem que ter, enquanto empresária, orientação contábil, assim, né? Para poder fazer essa escolha e optar pela melhor forma de fazer essa declaração tributária.
9: O contador Reginaldo Moraes da Silva destaca a importância dessa opção.
11: O IBS, o CBS, ele vem com a reforma tributária, tá? Tá mudando dois impostos, o PIS e o COFINS. Eles deixarão de existir num processo de transição a partir do ano que vem. E aí, o que acontece? Com essa mudança, o IBS e o CBS, que é o IBS, que é o de serviço, e o CBS, que é o de comércio, basicamente, né? A gente vai conseguir aproveitar crédito dos nossos fornecedores.
9: As empresas que fazem parte do Simples Nacional continuarão enquadradas automaticamente. Reportagem Cleide Lopes.
4: Para o empresário individual, não mudou o prazo. O período de solicitação de opção para se tornar ou permanecer sendo MEI permanece em janeiro.
5: E se você tem dúvidas, acesse ainda o site gov.br/Receita Federal.
4: E uma dica, no YouTube da Receita tem um vídeo que pode ajudar o pequeno empresário na hora da escolha.
5: Empresas brasileiras que tiveram as exportações afetadas pelas novas tarifas dos Estados Unidos podem ter mais tempo para cumprir compromissos tributários.
4: O Ministério do Desenvolvimento, Indústria, Comércio e Serviços regulamentou a prorrogação por mais um ano do chamado drawback suspensão.
5: O regime suspende o pagamento de tributos na compra ou importação de insumos usados na produção de bens destinados à exportação.
4: Na prática, a empresa assume o compromisso de exportar o produto dentro de um prazo determinado. E é justamente esse prazo que poderá ser ampliado.
5: Só no mês de julho, a aviação civil brasileira registrou quase 12 milhões de viajantes em voos nacionais e internacionais.
4: Desse total, cerca de 9 milhões e 100 mil foram em voos domésticos, um crescimento de 1,9% em relação ao mesmo período do ano passado.
5: E é nesse cenário, com tanta gente viajando para dentro e fora do país, que foi lançada a campanha para alertar passageiros sobre consequências de atos de indisciplina em voos e aeroportos.
4: Para se ter uma ideia, o Brasil registrou 881 casos de indisciplina no transporte aéreo entre janeiro e junho desse ano.
5: 154 episódios estão inseridos em categoria 3 de resolução da ANAC, Agência Nacional de Aviação Civil. Isso significa que a ocorrência pode comprometer a segurança operacional.
4: Para conhecer melhor a resolução da ANAC, que cria regras para atos de indisciplina nos aeroportos e a bordo, vá em pareceexagero.com.br.
5: Agora a gente vai falar sobre os direitos dos passageiros. E a ferramenta ANAC Passageiros, que ajuda a orientar usuários e mediar reclamações contra companhias aéreas.
4: Sobre o assunto, conversamos com Yuri Sherman, gerente de regulação das relações de consumo da ANAC. Acompanhe. Olá, nós estamos com Yuri Sherman, gerente de regulação das relações de consumo da ANAC. Boa noite, muito obrigada pela sua presença aqui na Voz do Brasil.
12: Boa noite, Luciano.
4: Yuri, vamos começar falando qual é o papel da ANAC na proteção dos passageiros.
12: Obrigado pela oportunidade de esclarecer, Luciana. Essa nossa atuação, ela se dá por duas frentes, tá? Uma frente voltada a garantir um ambiente econômico favorável à vinda de novas empresas, para que a gente tenha mais concorrência no nosso setor. E no fim do dia, mais concorrência é bom para o consumidor, né? Gera mais oferta de serviços, mais oferta de produtos, mais opções de tarifas para os passageiros. E a gente tem uma segunda frente, que é diretamente voltada à garantia de direitos essenciais aos passageiros. Isso se dá não só por meio da nossa norma, mas pela nossa atuação fiscalizatória, né? É onde a gente tem ali uma atuação nos aeroportos, a gente acompanha remotamente também o cumprimento dos deveres das empresas. A gente tem também uma atuação de educação para o consumo, né, para que os passageiros conheçam seus direitos, conheçam seus deveres. E ainda nessa linha de garantir direitos, a gente cria um ambiente propício à resolução de conflitos de consumo.
5: Como é que a agência tem atuado para prevenir problemas e estimular a solução desses possíveis conflitos?
12: Num primeiro momento, Luciano, por meio da fiscalização, né? Por meio da fiscalização que a gente vai ali a campo, né? Que as empresas veem que a gente está atuante, né? Que a gente está ali acompanhando o que elas estão fazendo. As empresas veem que cumprir as regras é fundamental, né? É necessário. Agora, o transporte aéreo, ele é muito complexo, né? Tem várias complexidades no transporte aéreo e, por isso, intercorrências podem acontecer. No caso de intercorrências, você só fiscalizar, você só punir, não resolve os problemas individuais, né? E é daí que vem a nossa atuação voltada à resolução de conflitos. E a gente faz isso tanto pelo monitoramento do saque das empresas, né, vendo como que as empresas estão respondendo ali no saque, como que os atendentes das empresas estão preparados para responder às demandas dos passageiros. E a gente faz isso também por meio de uma plataforma de resolução de conflitos, que é o ANAC Passageiro.
4: Bem, Yuri, falando em conflitos, nós ouvimos alguns passageiros que tiveram problemas durante a viagem. Uma delas foi a Amanda Evangelista, que teve problema com a bagagem. Vamos ouvir?
13: Oi, meu nome é Amanda, eu tenho 35 anos, sou residente de Brasília. Recentemente, voltando de Foz do Iguaçu, no Paraná, eu despachei a minha mala pela companhia aérea e, chegando no destino, chegando em Brasília, eu verifiquei que itens da minha mala, como perfume, tinham sido roubados, furtados de dentro da minha mala, enquanto a mala estava sob responsabilidade da companhia aérea e do aeroporto, já que ela não estava comigo. Eu queria saber o que fazer nesses casos.
4: Yuri, o que a gente pode falar para Amanda?
12: Bom, em primeiro lugar, a gente está diante de um cometimento de um crime, né? Então é imprescindível que a Amanda registre a ocorrência policial, né, para que tenha a devida apuração policial. E registrada a ocorrência, ela precisa fazer um protesto junto à empresa aérea na primeira oportunidade, né? Então, assim que ela verificou que tinha algum item faltando na sua bagagem, ela faz o protesto junto à empresa aérea e aguarda a resolução. Caso a empresa não resolva o problema, né, considerando que a empresa tem a obrigação de reembolsar por esses itens surrupiados, né, pela violação da bagagem, aí a Amanda pode registrar uma reclamação na plataforma ANAC Passageiro e lá a empresa vai responder e a ANAC também vai monitorar toda essa situação em âmbito coletivo, né?
5: Tá certo. Tem também aqui a reclamação da Ana Cláudia Ferraz sobre atrasos de voos. Vamos ouvir.
14: Oi, meu nome é Ana Cláudia Ferraz, moro em Rio Branco, no Acre. Recentemente tive um problema num voo que a gente teria que embarcar meia-noite, né, no horário Acre, e embarcamos, só que permanecemos 3 horas dentro da aeronave, porque a aeronave apresentou problemas. Depois de 3 horas, eles cancelaram o voo, e no cancelamento do voo eles não ofereceram hotel, nem lanche, nem alimentação, e só conseguimos chegar em casa 6 horas da manhã. E nesse caso, como que a gente procede?
12: No caso de atraso de voo, a partir de 1 hora, a empresa é obrigada a fornecer facilidade de comunicação. A partir de 2 horas, é obrigada a fornecer alimentação. E a partir de 4 horas, a empresa é obrigada a fornecer hotel, hospedagem, para quem não for residente naquela localidade do atraso, né? Então, ainda que nessa situação a passageira estivesse dentro da aeronave, né, e permanecido lá durante 3 horas... depois de 2 horas, a empresa deveria ter fornecido essa assistência material de alimentação e, resolvida ali a questão da reacomodação em outro voo, deveria encaminhar os passageiros ou para o hotel, né, para que aguardasse ali, né, como, pelo que eu entendi, houve pernoite, ou encaminhar os passageiros para sua residência e depois também custear o retorno do passageiro até o aeroporto.
4: E agora ela pode fazer uma reclamação no ANAC Passageiros?
12: É imprescindível que ela faça uma reclamação no ANAC Passageiro, tá, Luciana? A nossa plataforma é uma plataforma que propicia a resolução de conflitos individuais. Então, ela vai registrar uma reclamação. A empresa vai ter até 10 dias para responder. E, depois disso, o passageiro vai avaliar como que foi essa resposta da empresa. E a ANAC está ali nos bastidores, acompanhando tudo, né? Vendo como que, em âmbito coletivo, se dá essa atuação das empresas, onde que as empresas estão pecando, como que a gente vai utilizar aquilo para direcionar nossos esforços fiscalizatórios. E a gente tem tido resultados positivos com a plataforma, né? Resultados

0: alternativa, né, mais rápida, mais célere e mais resolutiva até do que o Poder Judiciário.
1: É um aplicativo ou um endereço na internet?
0: A gente tem a versão web, né, do ANAC Passageiro, e a gente tem a opção de acesso também por meio do super app da ANAC. Os dois são possíveis. Então, entrando anacpassageiro.gov.br/anacpassageiro, o passageiro entra lá na nossa plataforma, consegue se informar sobre seus direitos e consegue registrar a sua reclamação.
2: E é mais fácil, fica mais rápido resolver os problemas?
0: Muito mais rápido. A gente tem informação clara, com linguagem simples. As empresas, como eu disse, né, têm respondido num tempo muito ágil, né, com um índice de resolutividade que a gente tem considerado satisfatório. Então, agradeço aí pela oportunidade de compartilhar a nossa plataforma.
1: Muito bem, nós conversamos com Yuri Sherman, gerente de regulação das relações de consumo da ANAC, aqui na Voz do Brasil. Muito obrigado por sua presença.
0: Obrigado a vocês pela oportunidade.
2: Será realizado o Dia C de capacitação destinado a profissionais de segurança pública que atuam na prevenção e enfrentamento da violência contra a mulher.
1: A formação será realizada presencialmente nas 27 capitais do país, com transmissão simultânea para 80 municípios.
2: A medida integra um pacote de medidas anunciadas nessa semana, ainda dentro do Agosto Lilás, que teve como objetivo conscientizar a população sobre a importância da proteção de mulheres e meninas no país.
1: Além da qualificação, foram assinadas duas portarias. É o que vamos ouvir agora na reportagem de Luciana Colares, de Holanda.
3: A primeira portaria contou com a adesão de todos os estados e do Distrito Federal e estabelece a Secretaria Nacional de Segurança Pública como responsável pela avaliação dos planos estaduais e distrital de combate à violência contra a mulher. A elaboração caberá aos entes federativos. Para Michele Gonçalves dos Santos, diretora de ensino e pesquisa da Senasp, a medida contribui para a execução das políticas públicas na área.
4: Reforça a objetividade e a transparência da avaliação desses planos estaduais e distrital, planos esses que são instrumentos bastante efetivos e fundamentais para o planejamento e para a execução das políticas de enfrentamento da violência contra mulheres e meninas em todo o país. Assegura também uma aplicação mais transparente, mais célere e eficaz dos recursos do Fundo Nacional de Segurança Pública para esse fim.
3: A segunda portaria institui um grupo de trabalho para a elaboração de um protocolo nacional de atendimento às vítimas de violência sexual. A ideia é um atendimento mais qualificado em todas as delegacias do país. Além disso, foi anunciado um dia de capacitação em 2 de setembro, chamado de Dia C, destinado a profissionais de segurança pública nas 27 capitais do país. O ministro da Justiça e Segurança Pública, Wellington Lima, falou sobre a importância dessa articulação institucional.
5: A violência contra as mulheres não pode ser enfrentada por uma instituição isoladamente. Portanto, estabelecemos os parâmetros, produzimos conhecimento, capacitamos os profissionais e integramos as instituições.
3: Também foi lançada uma publicação da Escola Nacional de Segurança Pública sobre o tema, que reúne evidências para o enfrentamento às violências de gênero, ainda em celebração às 2 décadas da Lei Maria da Penha. Reportagem Luciana Colares, de Holanda.
6: Dicas do Enem.
7: Meu nome é Caroline Santos e a minha dúvida é: como melhorar o meu repertório para a redação?
2: Quem responde pra gente é Juliana Bessa, professora de Sociologia. Vamos ouvir.
8: Galera, para a prova do Enem, é importante a gente pensar que a gente tem 3 sociólogos importantes, o Durkheim, o Max Weber, o Karl Marx, mas é importante que você consiga aplicar as ideias deles aos outros temas que são importantes, assim, como cidadania, movimentos sociais, desigualdade social e também política, poder e Estado. São mais ou menos esses temas que você vai ver na prova do Enem. E é importante também pensar que esses temas dentro, por exemplo, de movimento social, você vai encontrar também na redação. Na redação, nos últimos anos do Enem, a gente teve temas como a questão de desafios para a população negra, para os povos indígenas, a questão das mulheres também, a invisibilidade do trabalho feminino. Então, essas são grandes áreas mas a gente pode pensar vários temas

0: A prova de redação do Enem será realizada no dia 8 de novembro. 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
1: A Companhia Nacional de Abastecimento, a CONAB, recebe até amanhã propostas para o fornecimento de 5.368 cestas de alimentos.
0: Elas serão destinadas a famílias indígenas do Rio Grande do Sul e Santa Catarina em situação de insegurança alimentar e nutricional.
1: A adesão pode ser feita de forma 100% digital, como explica Everton Santos, diretor de Normas e Sistemas de Logísticas do Ministério da Gestão e da Inovação em Serviços Públicos.
2: Agricultores familiares, cooperativas e associações já podem acessar o site do Contrata Mais Brasil, conferir o edital e participar. Basta fazer o cadastro na plataforma, informar quais alimentos pode fornecer, escolher a oportunidade e enviar a proposta. Tudo em um só lugar.
0: E atenção, os interessados na venda de alimentos devem acessar o site contratamaisbrasil.sistema.gov.br. Vamos repetir? contratamaisbrasil.sistema.gov.br.
1: E essas foram as notícias do Governo Federal.
0: Uma realização da Secretaria de Comunicação Social da Presidência da República.
1: Com produção da empresa Brasil de Comunicação.
0: Fique agora com as notícias do Poder Judiciário e do Congresso Nacional. Uma boa noite.
1: Boa noite para você e até amanhã.

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1: Você vai ouvir agora notícias do Poder Judiciário.
2: Presidente do STF abre seminário internacional que discute desafios do uso da inteligência artificial no judiciário.
3: Relator no STJ mantém prisão preventiva de tenente-coronel da Polícia Militar de São Paulo, acusado de matar esposa.
2: TSE lança plataforma para combater a desinformação durante o processo eleitoral.
3: Boa noite, eu sou Leandro Bezerra.
2: Eu sou Walter Lima.
3: Supremo Tribunal Federal abre segundo seminário Brasil-Itália da Rede Internacional sobre Sistemas de Justiça e Democracia.
2: O encontro discutiu os impactos da inteligência artificial no judiciário. Marta Ferreira.
4: Na abertura do evento, o presidente do Supremo Tribunal Federal e do Conselho Nacional de Justiça, ministro Edson Fachin, citou riscos concretos do uso da inteligência artificial que desafiam a magistratura, como citações jurisprudenciais inexistentes, vieses discriminatórios reproduzidos a partir de base de dados históricos e a opacidade dos modelos. Na avaliação do ministro, porém, a resposta a esses riscos não pode paralisar a inovação.
5: O caminho parece-nos ser o da experimentação supervisionada, ambientes controlados, registro de ferramentas certificadas, formação obrigatória da magistratura, comitês técnicos e éticos permanentes.
4: A agenda internacional continua amanhã e quinta-feira, com a 17ª Jornada Ítalo-Hispano-Brasileira de Direito Público. O encontro reúne no STF pesquisadores e especialistas dos três países para o intercâmbio acadêmico e a análise comparada de questões relacionadas ao direito constitucional e ao direito público.
3: O ministro do STJ, Reinaldo Soares da Fonseca, manteve a prisão preventiva do tenente-coronel da Reserva da Polícia Militar de São Paulo, Geraldo Leite Rosa Neto.
2: O PM é acusado de matar a esposa, também policial militar, Fátima Uchoa.
6: Pela investigação, em 18 de fevereiro deste ano, na capital paulista, Geraldo teria atirado na cabeça da companheira após discutirem. Depois, teria deitado o corpo dela no chão e alterado a cena do crime para simular suicídio, colocando a arma do crime na mão da vítima. Em abril, o ministro Reinaldo Soares da Fonseca definiu a competência do Tribunal do Júri para julgar a ação penal. E agora, ao negar a liminar, que é uma decisão provisória, o relator no STJ destacou que a prisão cautelar é necessária diante do risco de interferência na produção das provas e dos indícios de que o militar teria tentado alterar a cena do crime. O julgamento definitivo do habeas corpus caberá à quinta turma do STJ.
3: TSE lança plataforma para combater a desinformação durante as eleições.
2: A iniciativa reúne orientações para auxiliar no enfrentamento de conteúdos falsos. Guilherme Firmino.
7: O TSE lançou nesta terça-feira a plataforma TSE Facilita, Plataformas Digitais em Ação. A ferramenta facilita o acesso a informações e orientações sobre a atuação da Justiça Eleitoral e das empresas de tecnologia no combate à desinformação. Para o presidente do TSE, ministro Cássio Nunes Marques, o tribunal e as plataformas têm atribuições e capacidades que se complementam no enfraquecimento aos desafios do ambiente digital. A expectativa é que a ampla divulgação dos materiais contribua para dar mais efetividade às decisões da Justiça Eleitoral.
3: Justiça Federal condena homem que compartilhava na internet imagens de abuso sexual infantil.
2: A denúncia foi apresentada pelo Ministério Público Federal, Sabrine Menezes.
8: Segundo as investigações, o homem armazenava no celular e no computador 237 vídeos e imagens com cenas de conteúdo sexual envolvendo crianças e adolescentes. O material foi disponibilizado na nuvem em três ocasiões durante o ano de 2021. O homem foi condenado a 4 anos e 9 meses de prisão em regime semiaberto, além de multa. A sentença da Justiça Federal em São José dos Campos destacou ainda que o acusado tentou esconder a própria identidade com o uso de dados fictícios nos sites e e-mails para não ser incriminado. Ele foi condenado pelos crimes de distribuição e compartilhamento e posse e armazenamento de conteúdo sexual envolvendo crianças e adolescentes, mas poderá recorrer em liberdade.
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3: A você uma boa noite.
2: E até amanhã.
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10: Eu sou Paula Groba.
11: E eu sou Humberto Pinheiro.
10: E estes são os destaques de hoje do Jornal do Senado, que começa agora.
11: Vacina contra herpes zoster poderá ser oferecida gratuitamente pelo SUS.
10: Novo piso salarial de médicos e dentistas avança e segue para o plenário.
11: Senado aprova indicação de Rodrigo Pacheco para vaga de ministro do Tribunal de Contas da União.
10: Boa noite.
11: Boa noite.
10: Avançou no Senado a proposta que define a implementação gradual do novo piso salarial de médicos e cirurgiões dentistas ao longo de 3 anos.
11: A proposta foi aprovada pela Comissão de Assuntos Sociais e agora segue em regime de urgência para votação no plenário do Senado. As informações com o repórter Márcio Maturana.
12: O novo piso salarial de R$13.662 para médicos e cirurgiões dentistas com jornada de 20 horas semanais vai ser aplicado gradualmente ao longo de 3 anos. 40% do valor a partir de 1º de janeiro de 2027, 70% em 2028 e 100% em 2029. Esse é o conteúdo de uma emenda da senadora Tereza Leitão, do PT de Pernambuco, aprovada nesta terça-feira pela Comissão de Assuntos Sociais. O relator foi Fernando Dueire, do PSD de Pernambuco.
13: A implementação gradual do piso assegura que esses empregadores se adaptem de forma planejada, sem demissões e sem interrupção de serviços essenciais.
12: O projeto já tinha sido aprovado nas comissões, mas recebeu emendas no plenário do Senado e por isso voltou aos colegiados. Na rede privada, o piso vai ser atualizado todo ano com base no IPCA, em vez de seguir o aumento do salário mínimo geral, como é atualmente. Na rede pública, o reajuste vai seguir leis específicas de cada unidade da federação, sendo que estados e municípios não vão precisar arcar com o aumento, porque o custeio será do Fundo Nacional de Saúde. O texto estabelece também que o trabalho noturno e as horas extras vão valer 50% a mais que o piso, em vez dos 20% para trabalho noturno e 25% para horas extras. Além disso, o projeto mantém o direito a 10 minutos de repouso para cada 90 minutos de trabalho e reforça que a chefia de serviços médicos ou odontológicos deve ser feita por profissionais habilitados nessas áreas.
10: E a comissão mista que analisa a chamada MP da taxa das blusinhas adiou para esta quarta-feira a reunião para a votação da proposta. O colegiado volta a se reunir nesta quarta-feira às 10 da manhã.
11: O presidente deputado Reginaldo Lopes e a relatora senadora Leila Barros ainda buscam um acordo sobre o texto. A medida zera o imposto de importação para compras internacionais de até $50. A MP perde a validade no dia 8 de setembro.
10: O Senado aprovou a indicação do senador Rodrigo Pacheco para o cargo de ministro do Tribunal de Contas da União, o TCU. A votação ocorreu em regime de urgência após articulação de lideranças partidárias.
11: Pacheco vai ocupar a vaga deixada por Bruno Dantas. Ele renunciou ao cargo nesta segunda-feira. Os detalhes com o repórter Douglas Castilho.
14: Com um rito especial, a indicação foi direto ao plenário, onde parlamentares exaltaram a atuação de Rodrigo Pacheco como presidente do Congresso em momentos delicados da história recente do país, como na CPI da Covid-19 e nos atos de 8 de janeiro. Após o resultado da votação, que se deu por 63 votos a favor e 4 contra, Rodrigo Pacheco agradeceu ao autor da indicação, o presidente Davi Alcolumbre, aos companheiros de parlamento e falou da importância do papel a ser desempenhado.
15: Eu sei o que representa um Tribunal de Contas num país em que os recursos são escassos. Quando se fala de recursos públicos e de gastos públicos, todo cidadão tem o dever de cuidar e de zelar pela aplicação do recurso público e tem o dever de se permitir fiscalizar por um controle externo que é desempenhado pelo Congresso Nacional com o auxílio do Tribunal de Contas da União.
14: O projeto de decreto legislativo de indicação do senador agora será encaminhado à Câmara dos Deputados, onde o nome de Pacheco também passará por análise e votação.
10: E nesta quarta-feira, a Comissão de Constituição e Justiça pode votar a proposta que reduz a jornada de trabalho para 40 horas semanais e acaba com a escala 6x1. Um dos favoráveis ao texto é o senador Paulo Paim, do PT do Rio Grande do Sul.
11: O parlamentar citou experiências no Brasil e em outros países que, segundo ele, mostram que a redução da jornada pode melhorar a qualidade de vida dos trabalhadores sem reduzir a produção. Paim fez um apelo para que a proposta seja votada pelos senadores e enfatizou que o fim da escala 6x1 deve ser visto como uma pauta nacional e não partidária. O texto já foi aprovado pela Câmara dos Deputados.
16: Alguns tentam embaralhar esse debate e dizem que o fim da escala 6x1 é uma questão eleitoral. Não é. Eleição passa, a vida da nossa gente fica. Essa é uma causa maior, é uma causa do país, é uma causa humanitária. E por isso, repito, a PEC 221 não tem dono. Não é de partido nenhum, ela é do povo brasileiro.
10: Já o senador Hermes Klan, do PL de Santa Catarina, defendeu responsabilidade e negociação coletiva no debate sobre o fim da escala 6x1. Ele disse que uma regra única pode não atender a todos os setores.
11: Segundo Klan, a redução da jornada com manutenção dos salários pode elevar o custo da hora trabalhada, afetando contratações, investimentos e preços. O senador também alertou para o risco de o trabalhador precisar de uma segunda renda.
17: É preciso também ter coragem para dizer que uma pauta legítima não pode ser transformada em bandeira eleitoral. É muito fácil anunciar, vamos reduzir a jornada, vamos dar mais descanso. Isso rende aplausos. O difícil é responder, quem vai pagar a conta? Quantos empregos serão afetados? Quanto vai aumentar os custos das empresas? Qual será o impacto sobre os preços?
10: Incitar ou induzir a prática de crimes em locais como escolas, universidades e centros de compras poderá render penas mais duras.
11: A Comissão de Segurança Pública aprovou o projeto que amplia a punição para esse tipo de conduta. A proposta agora segue para a Comissão de Constituição e Justiça. Repórter Bruno Lourenço.
18: O Senado aprovou o projeto de lei que tipifica o crime de massacre. A Comissão de Segurança Pública do Senado aprovou a proposta com normas gerais sobre segurança escolar. E agora a CSP votou a iniciativa que pune a incitação ou induzimento a crimes contra a paz pública. A relatora, a senadora professora Dorinha Seabra, do União do Tocantins, diz que as propostas têm como objetivo reprimir e prevenir atentados, principalmente a instituições de ensino.
19: Os projetos em questão têm como objetivo reprimir e prevenir atentados a instituições de ensino, como os que ocorreram em um passado recente, podendo ser citados aqueles na Escola Estadual Tomásia Montoro, em São Paulo, e na creche Bom Pastor, no município de Blumenau, onde crianças e professores foram covardemente feridos e mortos.
18: O texto, que vai à Comissão de Constituição e Justiça, prevê que se da incitação pública resultar a efetiva prática do crime, a pena será aumentada de 3 a 6 meses e multa para 6 meses a 2 anos e multa. Se o chamamento ao crime for feito por meio da internet, a punição pode aumentar para até o dobro.
10: E a vacina contra o herpes zóster poderá ser oferecida gratuitamente pelo SUS a pessoas com mais de 50 anos.
11: O esquema a ser oferecido é de 2 doses. A proposta segue agora para a Câmara dos Deputados. Repórter Márcio Maturana.
12: A proposta recebeu parecer favorável da senadora Damaris Alves, do Republicanos do Distrito Federal.
20: A vacina Comirnaty já possui registro sanitário no Brasil e a indicação para adultos a partir de 50 anos para indivíduos imunocomprometidos.
12: A vacinação também vai ficar disponível para maiores de 18 anos com imunossupressão ou outra condição clínica que comprometa o sistema imunológico. O herpes zóster provoca lesões na pele, dor nos nervos, ardor, coceira e febre. É causado pelo mesmo vírus da catapora, que pode ficar adormecido durante toda a vida e ser reativado em adultos ou em pessoas com sistema imunológico comprometido, como no caso de doenças crônicas, câncer ou transplante.
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11: Edição de Paula Groba e trabalhos técnicos de Eliseu Caires, o Jornal do Senado fica por aqui. Acompanhe agora as notícias da Câmara dos Deputados. Boa noite.
10: Boa noite e até amanhã.
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22: Câmara aprova financiamento para motoristas de aplicativo e taxistas.
23: Deputados prorrogam incentivos para doações de combate ao câncer.
22: Parlamentares apoiam discussão sobre o fim da escala de trabalho 6x1.
24: Boa noite. Jandira Fegali, do PCdoB do Rio de Janeiro, enumera as principais pautas em discussão no Congresso. Entre elas, o fim da escala de trabalho 6x1 e a proposta que amplia a participação da União na política de segurança pública. Ela cita ainda projetos sobre terras raras e minerais críticos.
22: Jandira Fegali também defende a isenção de impostos para compras internacionais de até $50. De acordo com a deputada, essas matérias estão entre as prioridades do Congresso no trabalho de esforço concentrado antes das eleições de outubro.
24: Alencar Santana, do PT de São Paulo, defende a redução da jornada de trabalho para 40 horas semanais, sem redução de salário, e o fim da escala 6x1. A proposta deve ser analisada pelo Senado e, segundo o deputado, representa uma medida de proteção aos trabalhadores.
22: Alencar Santana sustenta que a mudança pode melhorar a qualidade de vida dos trabalhadores com mais tempo para descanso, convivência familiar e cuidados com a saúde. O parlamentar também destaca a importância de avançar na votação da proposta no Congresso.
24: De acordo com Maria do Rosário, do PT do Rio Grande do Sul, o fim da escala 6x1 é uma pauta histórica para os trabalhadores brasileiros. Segundo a deputada, a medida garante mais tempo de descanso, estudo e convívio familiar, especialmente para as mulheres.
22: Maria do Rosário também critica o empenho da oposição contra uma medida que, segundo ela, beneficia a classe trabalhadora. Na visão da parlamentar, ao tentar derrotar o fim da jornada 6x1, a oposição não atinge apenas o governo, mas impõe um retrocesso à classe trabalhadora.
24: Tadeu Venere, do PT do Paraná, acredita que a aprovação do fim da escala 6x1 é uma conquista histórica para os trabalhadores. Ao rebater a oposição à proposta, o deputado sustenta que a medida representa apenas o exercício do direito ao descanso, ao estudo e ao convívio familiar.
22: No entendimento de Tadeu Venere, os congressistas que tentam adiar o debate sobre a redução da jornada de trabalho demonstram menosprezo pela qualidade de vida da população mais vulnerável.
24: Márcio Gerri, do PCdoB do Maranhão, classifica o fim da escala 6x1 como um avanço no mundo do trabalho. O congressista ressalta o grande suporte popular ao tema e afirma que posicionamentos em contrário no Congresso não serão capazes de alterar esse apoio.
22: Para Márcio Gerri, a mudança em análise no Senado trará mais qualidade de vida com tempo para o convívio familiar, o lazer e a formação profissional. Ele recomenda acompanhar cada voto dos senadores para conhecer quem defende os direitos dos trabalhadores.
21: Trabalho.
24: A Câmara aprovou um projeto que regulamenta o exercício da profissão de psicopedagogo. O repórter Antônio Vital explica o que ficou definido na medida.
25: O plenário da Câmara aprovou o projeto já aprovado pelo Senado que regulamenta a profissão de psicopedagogo ou psicopedagoga. O texto aprovado recebeu parecer favorável da deputada Franciane Baier, do Republicanos do Rio Grande do Sul. Entre outras medidas, estabelece os requisitos para o exercício da atividade, como a exigência de diploma de graduação em psicopedagogia com estágio prático obrigatório. Mas cria regras de transição que permite que profissionais graduados em psicologia, pedagogia, licenciatura ou fonoaudiologia também exerçam a profissão, desde que tenham concluído curso de especialização na área com duração mínima de 600 horas. A proposta também prevê que quem já exerce ou tenha exercido a atividade poderá continuar a atuar na área. O projeto define a psicopedagogia como uma atividade que envolve avaliação e a intervenção em processos de aprendizagem. Quem exerce a profissão trabalha com crianças, adolescentes e outras pessoas que apresentem dificuldade para aprender. A relatora explicou que a atuação não se limita ao desempenho escolar. dificuldades de aprendizagem podem decorrer de outros fatores, inclusive cognitivos, emocionais e sociais. O projeto foi aprovado de maneira simbólica, sem votos contrários, e a votação foi acompanhada das galerias do plenário da Câmara por representantes da categoria de todo o país. Para o deputado Rodrigo Hollenberg, do PSB do Distrito Federal, psicopedagogos e psicopedagogas são fundamentais para garantir os direitos de quem tem dificuldade de aprendizagem.
3: Essa Câmara hoje vai fazer justiça a uma categoria extremamente importante, eu diria indispensável, para garantir o aprendizado de nossas crianças, mas não apenas de nossas crianças. Como presidente da Comissão de Defesa dos Direitos das Pessoas com Deficiência, eu entendo que esse projeto é absolutamente indispensável para garantir que pessoas com dificuldade de aprendizado possam garantir um aprendizado adequado a partir desse apoio promovido pelos psicopedagogos ou pelas psicopedagogas.
25: Por ser uma atividade interdisciplinar, o projeto deixa claro que o exercício da psicopedagogia não pode ser confundido com o dos profissionais de saúde e educação. O projeto obriga ainda o sigilo profissional e, ao contrário de outros projetos que tratam do exercício de profissões, dispensa a necessidade de um conselho profissional. O projeto que regulamenta a profissão de psicopedagogo ou psicopedagoga seguiu para a sanção presidencial e pode virar lei. Da Rádio Câmara de Brasília, Antônio Vital.
21: Economia.
22: De acordo com Cobalcini, do MDB de Santa Catarina, as sobretaxas de até 37,5% impostas pelos Estados Unidos prejudicam a economia catarinense. O deputado destaca o impacto direto em cidades como Caçador, que, segundo ele, correm o risco de perder postos de trabalho.
24: Cobalcini, que preside a Comissão de Meio Ambiente, enfatiza que a produção brasileira é sustentável e baseada no manejo de florestas plantadas. Para ele, as sanções norte-americanas foram aplicadas sem critérios técnicos.
22: Heitor Xu, do PSD do Rio Grande do Sul, defende reduzir a carga tributária sobre o tabaco e combater o contrabando. Segundo ele, o setor gera empregos a milhares de agricultores e a centenas de milhares de trabalhadores, sendo fonte de emprego, renda e arrecadação.
24: Heitor Xu pede também regras para dispositivos eletrônicos para fumar e a produção nacional. Para ele, legalizar a cadeia produtiva nacional e ampliar a fiscalização podem atrair novas fábricas para o país, gerar mais empregos e elevar a arrecadação, especialmente para seu estado.
21: Transportes.
22: A Câmara aprovou uma medida provisória que permite o uso de 30 bilhões de reais para financiar carros novos para motoristas de aplicativo e taxistas. O repórter Antônio Vital acompanhou a votação.
25: A Câmara dos Deputados aprovou medida provisória que autoriza o governo federal a destinar até 30 bilhões de reais para financiar veículos novos para motoristas de carros de aplicativo, taxistas, cooperativas de taxistas e empresas de transporte escolar. A medida provisória faz parte do programa Move Brasil. Além de ampliar o crédito e permitir a renovação da frota, o texto final aprovado, apresentado pela relatora, a deputada Amanda Gentil, do PP do Maranhão, permite o uso do Fundo de Investimento em Infraestrutura Social, gerido pela Casa Civil da Presidência da República. O fundo poderá financiar a troca de veículos que contribua para reduzir custos ambientais, sociais ou econômicos do transporte urbano. Pode arcar ainda com recursos para financiar o seguro do veículo, itens de segurança destinados a profissionais mulheres e até mesmo custos de cartório. Um dos objetivos é estimular a substituição de veículos antigos por outros menos poluentes e permitir linhas de crédito para profissionais que não conseguem obter financiamento com juros menores no mercado. Para motoristas de aplicativo e taxistas, o acesso fica limitado a um veículo por beneficiário. Para cooperativas de táxi, o limite é de um veículo por cooperado. Já para o transporte escolar, não existe um limite definido. As profissionais mulheres beneficiadas pelo programa poderão ainda ter direito a condições diferenciadas de taxas, prazos e carência, o que será definido pelo Conselho Monetário Nacional. Os benefícios a motoristas particulares e empresas de transporte escolar foram defendidos pela relatora, deputada Amanda Gentil, do PP do Maranhão.
4: Porque, às vezes, muitos desses motoristas de aplicativo, muitos desses motoristas de táxi, eles usufruem de carros alugados, que muitas vezes o valor do aluguel é duas vezes o valor de uma parcela, e que aquele bem, que se você pagar a parcela, vai ser seu. Então, a importância que é nós trazermos um projeto que vai entregar um bem para o trabalhador brasileiro, para que ele tenha mais segurança e renda dentro da sua casa.
25: A medida provisória, que já está em vigor, foi justificada por deputados da base do governo como necessária necessária para incentivar o transporte urbano e a atividade dos condutores. Foi o que disse o deputado Bongás, do PT do Rio Grande do Sul.
1: Precisavam também esses trabalhadores terem financiamento específico para poderem comprar o seu veículo e, ao mesmo tempo, poder usar este recurso para outros utensílios, cartoriais, por exemplo, de seguro. Tudo isso foi incorporado no debate para beneficiar os motoristas de aplicativos nesse país que estavam reivindicando.
25: O texto final aprovado também altera o Código de Trânsito Brasileiro para autorizar que motoristas habilitados na categoria B conduzam caminhões leves elétricos ou híbridos. Outra mudança inclui a produção de baterias no Programa de Apoio ao Desenvolvimento Tecnológico da Indústria de Semicondutores, conhecido como PADIS. A medida provisória que autoriza o governo federal a destinar até 30 bilhões de reais para financiar veículos novos para motoristas de carros de aplicativo, taxistas, cooperativas de taxistas e empresas de transporte escolar, seguiu para análise do Senado. Da Rádio Câmara de Brasília, Antônio Vital.
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21: Justiça.
24: Júlia Zanatta, do PL de Santa Catarina, cobra explicações do ministro Alexandre de Moraes sobre denúncias divulgadas pela imprensa envolvendo o ministro e o empresário Daniel Vorcaro. A deputada também pediu o afastamento de Moraes e defendeu o impeachment do ministro.
22: Júlia Zanatta acredita que o Supremo Tribunal Federal e o Senado não podem ignorar as denúncias e pede que o ministro se explique em até 48 horas. Para a deputada, os fatos divulgados colocam em dúvida a atuação das instituições e exigem investigação.
24: Hildo Rocha, do MDB do Maranhão, vai apresentar uma proposta para mudar as regras de escolha e permanência de ministros do Supremo Tribunal Federal. Em seu entendimento, pessoas que tenham ocupado cargos comissionados ou mandatos eletivos não poderiam ser indicadas ao STF.
22: Hildo Rocha também defende que os ministros tenham mandato de 5 anos, renovável por mais 5 anos, mediante consulta à população. Ao fim do período, segundo o deputado, eles poderiam atuar como advogados ou professores, mas não poderiam voltar à vida política.
24: Eli Borges, do Republicanos do Tocantins, considera que as eleições para o Senado serão decisivas para o futuro do país. O deputado lembra que caberá aos novos senadores a responsabilidade de sabatinar ministros do STF e de conter o que considera excessos da corte.
22: Eli Borges também pede mais moralização na política e combate à corrupção. Na avaliação do parlamentar, o cidadão deve estar atento aos políticos que defendem o devido processo legal e a soberania popular.
24: Kim Kataguiri, do Missão de São Paulo, classifica como graves as suspeitas de possíveis relações entre ministros da Suprema Corte e envolvidos do escândalo do Banco Master. Ele questiona a inércia das instituições e da sociedade frente às situações divulgadas pela imprensa.
22: Kim Kataguiri critica também decisões da Justiça Eleitoral, alegando supostas diferenças de tratamento entre candidaturas. Ele reclama da suspensão de campanhas por atrasos em declarações eleitorais nacionais, alegando configurar restrição a direitos políticos.
21: Saúde.
24: A Câmara aprovou projeto que prorroga incentivos para doações a instituições de combate ao câncer e assistência a pessoas com deficiência. As informações com a repórter Cibele Comanetti.
5: O plenário da Câmara aprovou o projeto que prorroga até 2031 o prazo para empresas deduzirem do pagamento do imposto de renda doações a instituições sem fins lucrativos, como as Santas Casas, que atuam na prevenção e combate ao câncer ou na reabilitação de pessoas com deficiência. O incentivo acabaria neste ano. A proposta foi apresentada pelo deputado Sérgio Souza, do MDB do Paraná, e recebeu parecer favorável do relator, deputado Antônio Brito, do PSD da Bahia. Os incentivos às doações estão previstos em dois programas criados em 2012. O Programa Nacional de Apoio à Atenção Oncológica, conhecido como PRONON, e o Programa Nacional de Apoio à Atenção de Saúde da Pessoa com Deficiência, o PRONAS. Os dois permitem o emprego de recursos privados para financiar projetos desenvolvidos por entidades especializadas e sem fins lucrativos. Segundo o relator Antônio Brito, o PRONON amplia a capacidade de atendimento do Sistema Único de Saúde, o SUS, para a prevenção, o diagnóstico precoce, o tratamento, a reabilitação e os cuidados paliativos de pessoas com câncer. Já o PRONAS aumenta a oferta de assistência às pessoas com deficiência, especialmente no que diz respeito a projetos destinados à reabilitação, diagnóstico, tratamento, desenvolvimento de novas tecnologias e capacitação de profissionais. Antônio Brito comemorou a aprovação da proposta.
6: Quero parabenizar a todos que participaram da elaboração da prorrogação até 2031 do prazo do PRONON e do PRONAS, tão importante na articulação da sociedade civil, do terceiro setor, do governo federal e também das iniciativas privadas no atendimento às instituições filantrópicas, seja ela na área da saúde, no tratamento do câncer, como também nas entidades que atuam com a pessoa com deficiência.
5: O projeto que prorroga até 2031 prazo para empresas deduzirem do pagamento do imposto de renda doações a instituições sem fins lucrativos que atuam na prevenção e combate ao câncer ou na reabilitação de pessoas com deficiência, seguiu para análise do Senado. Da Rádio Câmara de Brasília, com informações de Antônio Vital, Cibele Colmanete.
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21: Esporte. A Câmara aprovou um projeto que acaba com a obrigatoriedade de férias escolares durante o período da Copa do Mundo Feminina em 2027. O repórter Antônio Vital acompanhou a votação.
25: O plenário da Câmara aprovou o projeto que desobriga as redes de ensino pública e privada de todo o país a concederem férias escolares para todos os alunos durante a realização da Copa do Mundo Feminina de Futebol no ano que vem. Lei de autoria do governo, aprovada no início do ano pelo Congresso, obriga que as férias dos estudantes coincidam com o período do torneio, entre 24 de junho e 25 de julho de 2027. Projeto apresentado pela deputada Anne Ortiz, do PP do Rio Grande do Sul, permite que os sistemas de ensino dos estados e municípios decidam sobre o período de férias escolares, em vez de obedecer ao calendário oficial da competição. Entidades como a Federação Nacional das Escolas Particulares criticaram a obrigatoriedade prevista em lei e alegaram que a alteração do período de férias do meio do ano coloca em risco o calendário escolar exigido pela Lei de Diretrizes e Bases da Educação, que obriga pelo menos 200 dias letivos no ano. A proposta recebeu parecer favorável do relator, deputado Alex Manente, do Cidadania de São Paulo. Para ele, do ponto de vista educacional, não é adequado impor solução uniforme a todos os sistemas de ensino sem considerar as necessidades regionais. O projeto foi aprovado de maneira simbólica pelo plenário, sem votos contrários. O deputado Chico Alencar, do PSOL do Rio de Janeiro, defendeu a medida.
9: O reconhecimento da importância da Copa do Mundo de Futebol está nesse projeto de lei, só que não subordinando os interesses da Copa do Mundo aos sistemas educacionais. Os jogos ocorrem em apenas algumas cidades e, na maior parte das vezes, com um número reduzido de partidas, não se justificando como férias todo o período em todo o território nacional.
25: Os jogos da Copa do Mundo de Futebol Feminino serão realizados em 8 cidades. Belo Horizonte, Brasília, Fortaleza, Porto Alegre, Recife, Rio de Janeiro, Salvador e São Paulo. O projeto que desobriga as redes de ensino pública e privada de todo o país a concederem férias escolares para todos os alunos durante a realização da Copa do Mundo Feminina seguiu para análise do Senado. Da Rádio Câmara de Brasília, Antônio Vital.
21: Educação.
24: Ranieri Paulino, do Republicanos da Paraíba, propõe diversificar a educação profissional e tecnológica, ampliando a oferta em pequenos municípios, áreas rurais e regiões, conforme as demandas e as vocações específicas.
22: Para tanto, Ranieri Paulino apresentou um projeto que altera o Estatuto da Juventude e o Pronatec, articulando formação, trabalho, emprego e renda às características econômicas, sociais e culturais de cada território nacional e local.
24: Termina agora o Jornal Câmara dos Deputados, produzido pela Rádio Câmara, com trabalhos técnicos de Everson Urani e apresentação de José Carlos Andrade e Márcio Aquilissardi. Uma boa noite para você.
22: Uma ótima noite. A Voz do Brasil volta amanhã. Você ouviu A Voz do Brasil. Boa noite.

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2: Bem-vindos de volta à programação noturna da Mundo Livre. Eu sou Renan Zamilian, tocando o nosso encontro de hoje até a meia-noite e abrindo essa hora com o som do Journey. Bora ouvir Don't Stop Believin'.

0: Mundo Livre, sua atitude sonora com Maneskin, Honey, Are You Coming? Antes, Harry Styles, As It Was. E ainda, Kid Abelha, Nada Sei. Bloco abrindo mais uma hora do nosso encontro de hoje, dessa terça-feira. E agora, 10h18, nas ondas da Mundo. Seguimos juntos com Aerosmith, logo depois do intervalo.
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Mundo Livre, sua atitude sonora com Beatles, A Hard Day's Night e antes The Police, trazendo Roxanne. Agora 10h33, volto já com um recadinho de promoção pra você. 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

0: Back in Black na Mundo Livre, som do AC/DC e antes a eterna rainha maravilhosa Rita Lee, com versão bem diferentona aí de Lança Perfume. Agora são 10h52, daqui a pouquinho, logo depois do intervalo, tem som do The Smiths pintando por aqui.
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0: Mundo Livre, sua atitude sonora, rolando por aqui, Bikini com Big Mountain, A New Wind Blowing, Vento Ventania, e agora por último você ouviu Led Zeppelin, Good Times, Bad Times, faixa de abertura do primeiríssimo álbum da banda lá de 1969, clássico irretocável, né? É isso aí, agora 11 horas e 6 minutinhos, depois do intervalo, tô de volta pra abrir a última hora do nosso encontro dessa terça-feira, hein? Vem comigo.
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23: Seguimos em frente com a programação da Mundo Livre, abrindo essa hora com o som do Linkin Park, chegando para você, Numb.

Mundo Livre, sua rádio de atitude, e os Rolling Stones com a sexagenária e incrível Painted Black. Antes você também ouviu R.E.M., Shiny Happy People, e ainda abrindo a sequência, Linkin Park trouxe pra gente Numb. Chegando agora às 11h22, System of a Down, Lonely Day.

0: Tá aí na Mundo Livre, som do Inexus, New Sensation, pra fechar esse bloco. E antes, ouvimos também The Outfield, Your Love. Agora 11h32.
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Mundo Livre, sua atitude sonora com Midnight Oil, Beds Are Burning e ainda Gautier com Somebody That I Used To Know. Chegando agora na sequência tem Metallica, Whiskey in the Jar, 11:46.

0: Mundo Livre, sua atitude sonora, fechando o nosso encontro de hoje com essa dobradinha fina de Stevie Wonder com Superstition e antes Peter Gabriel com Sledgehammer, essa música que tem uma fusão bem interessante aí de rock com soul music lá dos anos 60, né? Bom demais. É isso aí, vou me despedindo de você por hoje. Amanhã tô de volta a partir das 7 da noite para muito mais atitude sonora aqui nas ondas da Mundo Livre. Combinado? Bom descanso para você e a gente se vê. Até mais, tchau.
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3: Bom dia. No ar, notícias da madrugada aqui na Mundo Livre.
4: A personal trainer Rafaela Ferreira foi diagnosticada com ansiedade, um transtorno que atinge milhares de brasileiros. O Brasil é o país com maior número de pessoas com ansiedade no mundo, de acordo com o levantamento da OMS, Organização Mundial da Saúde. Rafaela conta que entre os diversos sintomas percebidos estavam dores físicas, insônia, movimentos repetitivos e mudanças de humor.
5: Tinha muita dor de cabeça, aí ficava muito irritada. O problema de não dormir também, ficar sacudindo os pés, me deixava no outro dia também extremamente irritada. Não queria sair, não queria fazer nada, tentava dormir de dia, mas também era impossível dormir. Foi uma época que foi muito difícil, né?
4: Os problemas atrapalharam a personal em diversos aspectos da vida, especialmente no trabalho.
5: Eu gravava vídeo para as redes sociais e eu via que estava errado, porque eu tinha tics assim de travar o rosto, né, fazer careta. Então, não conseguia fazer os vídeos pro meu trabalho, né, que o meu negócio hoje são as redes sociais.
4: A saúde mental é considerado o maior problema de saúde em 18 países, incluindo o Brasil, ultrapassando doenças como câncer e obesidade. É o que aponta um relatório sobre serviços de saúde 2025 da empresa de pesquisa de mercado Ipsos. De acordo com o estudo, 52% dos entrevistados dizem que a saúde mental é sua maior preocupação de saúde, contra 18% em 2018. Para as mulheres, a preocupação é ainda maior, chegando a 60% das entrevistadas. Além disso, o Brasil está na quinta posição entre os países com os maiores índices de estresse. O cenário se reflete no ambiente de trabalho, com um alto número de afastamentos por transtornos mentais. De acordo com o Ministério da Previdência, foram quase 200 mil afastamentos em 2021, contra mais de 546 mil em 2025. De acordo com a ABP, Associação Brasileira de Psiquiatria, os principais transtornos de saúde mental entre os brasileiros e que mais provocam afastamentos são a ansiedade e a depressão. Além disso, crescem os casos de estresse crônico e de síndrome de burnout. O presidente da ABP, Antônio Geraldo da Silva, destaca que diversas questões sociais contribuem para esse alto número de casos no país, como a desigualdade, a insegurança financeira e a instabilidade no trabalho. Outro desafio é o estilo de vida, cada vez mais acelerado e sobrecarregado.
6: Vivemos em uma sociedade acelerada, hiperconectada, com excesso de informações, pressão por desempenho e relações sociais muito, mas muito fragilizadas. Portanto, o aumento dos transtornos mentais, das doenças mentais, não decorre de uma única causa, mas da interação entre vulnerabilidade individual e fatores ambientais.
4: O especialista reforça ainda alguns hábitos que todos devem ter no dia a dia para manter uma boa saúde mental.
6: Dormir bem, praticar atividade física, manter a alimentação equilibrada, preservar o convívio social, estabelecer uma rotina saudável, ajudam muito a proteger a saúde mental, a mantermos a saúde mental, a não adoecermos. Técnicas de relaxamento e meditação também podem ser úteis, mas é importante destacar que essas medidas promovem a saúde e auxiliam na prevenção das doenças. Elas não substituem tratamento quando existe uma doença mental instalada.
4: Rafaela é um exemplo de que investir em tratamento vale a pena. Ela procurou ajuda psicológica e psiquiátrica e atualmente se sente muito melhor.
5: Tratamento, ele tem sido bom, favorável, salvo quando os dias que eu fico mais ansiosa, eu percebo que o medicamento é um pouco fraco, mas assim, não são todos os dias. E como eu consigo conversar ainda com a minha psicóloga, uma vez a cada 15 dias, vez ou outra eu peço a ajuda dela semanal, né? Então assim, o tratamento tá dando bastante diferença.
4: A Constituição Federal determina que a saúde é um direito de todos e dever do Estado, incluindo a saúde mental, que deve ser assegurada sem qualquer forma de discriminação. Com produção de Lígia Maria, da Rádio Nacional no Rio de Janeiro, Carolina Pessoa.
7: O Paraná avançou no ranking de competitividade dos estados 2026 e agora ocupa a quarta posição nacional em segurança pública. No levantamento anterior, o estado estava em décimo lugar. A pontuação também cresceu. O Paraná passou de 48,8 para 70,8 pontos, alta de 45% em relação a 2025. Entre os indicadores que ajudaram nesse avanço estão a queda dos feminicídios e a redução nos homicídios no ano passado. O estado também subiu 11 posições no indicador de mortes a esclarecer. A melhora aparece em diferentes indicadores e reforça o avanço do Paraná no cenário nacional da segurança pública. O secretário Hudson Teixeira comenta os dados e avalia o resultado alcançado pelo estado no ranking.
8: Nós concluímos a avaliação criminal do estado do Paraná, onde fizemos uma análise comparando-se os 7 primeiros meses de 2025 com 2026. Tivemos reduções expressivas no número de crimes ocorridos no Paraná. Foi 4% de redução em homicídios, 21% de redução em roubos, 7% de redução dos furtos, 24% redução de roubos de veículos e 20% de redução de furto de veículo. Lembrando que 2025 foi um ano onde nós tivemos os melhores índices de segurança no estado do Paraná. Isso se dá graças à integração entre as forças de segurança, isso se dá graças ao emprego de tecnologia e também da aplicação da inteligência na atividade policial.
7: O ranking de competitividade analisa os 26 estados e o Distrito Federal em 100 indicadores. No resultado geral, o Paraná também está entre os 3 estados mais competitivos do país. Repórter Flávia Consoli.
2: Giro Esportivo.
9: Castro, nos Campos Gerais, recebe entre os dias 4 e 6 de setembro 3 etapas nacionais de motonáutica na prainha municipal às margens do Rio Iapó. Será a primeira vez que a cidade cedia uma etapa do calendário brasileiro da modalidade. Estão previstas disputas do Campeonato Brasileiro de Arena Jet Ski, do Brasileiro de Arrancadão e do Brasileiro de Endurance. A programação começa com treinos livres e segue durante o fim de semana com provas e premiação. O evento será gratuito para o público e terá também praça de alimentação, food trucks, feira de artesanato e espaço para interação com os competidores. E a The Hardest Run chega à sua 7ª edição nos dias 17 e 18 de outubro na Praça Nossa Senhora de Salete, em Curitiba. A expectativa é reunir 18 mil participantes e arrecadar R$2,5 milhões para a criação de um centro de diagnóstico rápido oncopediátrico no Hospital Erastinho, com o objetivo de reduzir o tempo entre a suspeita da doença e o início do tratamento. Nesse ano, o evento será realizado pela primeira vez em 2 dias. Desde a sua primeira edição, a Corrida Solidária já arrecadou quase R$10 milhões para projetos de saúde infantil. Ótima segunda-feira para você e até amanhã. De Curitiba, Mauro Conte, com informações da Rede AERP.
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7: A primeira previsão do Departamento de Economia Rural, o DERAL, aponta que o Paraná pode colher 27 milhões de toneladas na safra de verão 2026-2027, o maior volume já projetado para o período. A soja lidera esse avanço, cerca de 4% acima da safra passada. Já o milho deve ampliar levemente a área plantada, enquanto o feijão perde espaço na primeira safra. O cenário climático também entra no radar do setor. A safra começa começa sob a influência do El Niño, que costuma aumentar a frequência de chuvas no sul do país, principalmente na primavera. Para o Paraná, isso pode favorecer a umidade do solo e o desenvolvimento das lavouras, mas o resultado final vai depender da distribuição dessas chuvas ao longo de todo o ciclo, especialmente entre setembro e janeiro. Marcelo Garrido, chefe do DERAL, comenta os números da primeira estimativa da safra de verão e explica por que a expectativa é de uma produção recorde no Paraná. Ele também destaca os possíveis efeitos do El Niño sobre as lavouras.
10: A primeira estimativa da safra de verão 2026-27 do Departamento de Economia Rural, o DERAL, aponta para um possível recorde de produção de grãos na primeira safra. Então, são esperados aproximadamente aí 27 milhões de toneladas, que, se confirmados, aí, mostrarão um recorde na produção. É uma área praticamente igual à do ano passado, né, uma alteração muito pequena para cima na área, mas a produção esperada é cerca de 3% superior, basicamente calcada aí em termos de produtividade. Esse desempenho e essa produção só serão alcançados, obviamente, conforme seja o comportamento climático, que nesse momento traz grande preocupação aí a todos os produtores, a todos as pessoas que trabalham no setor da agropecuária, por causa da expectativa e da confirmação do El Niño, que está se avizinhando a partir agora, principalmente dos meses de setembro e outubro. Então, a expectativa atual é de uma boa safra, uma safra recorde, porém, que vai ser muito, pode ser muito impactada aí se confirmada a questão do El Niño. Então, é tudo uma questão aí da gente acompanhando essa evolução climática semana após semana, para poder sim aí fazer um acompanhamento mais preciso.
7: A projeção do DERAL é de crescimento em relação às 26,3 milhões de toneladas registradas no ciclo anterior. Segundo o departamento, se a produtividade estimada se confirmar, o Paraná poderá alcançar a maior safra de verão de sua história. Repórter Flávia Consoli. Agosto é o mês da primeira infância, um período dedicado a destacar a importância dos cuidados e estímulos nos primeiros anos de vida, fase fundamental para o desenvolvimento das crianças. Entre as práticas que contribuem para um começo de vida mais saudável está a atenção ao sono seguro dos bebês. A posição em que o bebê dorme, o local escolhido para o descanso e os itens presentes no berço são cuidados que podem prevenir acidentes, reduzir riscos, como a síndrome da morte súbita infantil. Para orientar pais e cuidadores sobre as principais recomendações, o Fala Doutor conversa com o pediatra Dr. Carlos Correia, do Hospital Pequeno Príncipe. O especialista explica quais são as práticas mais seguras na hora de preparar o ambiente de sono e quais hábitos devem ser evitados para proteger os pequenos. Doutor Carlos, como deve ser um berço seguro para o bebê? E quais características os pais devem observar na hora da compra ou do uso?
11: O berço normalmente ele é escolhido ainda ali naquela fase de enxoval, ainda a fase de gestante. E esse berço, ele deve ter aprovação do Inmetro, ele deve ter certificação de segurança e ele deve ser simples. E é importante também que ele não faça inclinações. Quando for comprar o colchão, esse colchão ele precisa ser bem adaptado, bem encaixado nesse berço, sem espaços entre a grade e o colchão. E o colchão ele precisa ser firme, ele precisa ser plano e sem inclinações. Colchão muito fofinho também é um risco de sufocamento dos bebês. E quando for instalar esse berço, presta muita atenção nesses parafusos soltos ou peças soltas. O espaço que fica entre as grades não deve ser o tamanho que passe a cabeça do bebê.
7: E quais itens nunca devem ficar dentro do berço? Como travesseiros, almofadas, protetores, cobertores ou bichos de pelúcia? E por quê?
11: Dentro do berço deve ficar apenas o bebê. Nada de coisas fofinhas, travesseiros, almofadas, cobertores soltos, mantas, edredões, os bichinhos de pelúcia, nada disso pode. Não pode também usar protetores de berço, protetor lateral, os redutores, os ninhos não podem. Esses objetos, eles podem cobrir o rosto do bebê e dificultar a respiração. Então a regra é, o berço deve ficar vazio.
7: Doutor, qual é a posição mais segura para colocar o bebê para dormir e até que idade essa recomendação deve ser seguida?
11: O bebê, ele deve dormir sempre de barriga para cima. Isso vale para os cochilos do dia e para o sono da noite. E essa recomendação, ela deve ser seguida durante todo o primeiro ano de vida desse bebê. Quando o bebê conseguir virar sozinho, rolar sozinho para os dois lados, não é necessário ficar velando a noite desse bebê para ver se ele vai virar e colocar de novo de barriga para cima. Ele pode ficar naquela mesma posição. Aqueles exercícios de colocar o bebê de barriga para baixo, eles devem ser feitos, mas eles devem ser feitos com o bebê acordado e sempre com a supervisão dos pais ou dos responsáveis.
7: O bebê pode dormir na cama dos pais ou em outros locais, como sofá, bebê conforto ou carrinho. E quais são os riscos dessas práticas?
11: O ideal é que esse bebê realmente durma no quarto dos pais, mas nunca na cama dos pais. Sempre no próprio berço ou no próprio Moisés. Essa recomendação ela é muito importante nos primeiros 6 meses de vida. A cama dos pais ela não é uma superfície segura para os bebês. Ela aumenta muito o risco de sufocamento, principalmente se eu tiver lá travesseiros fofinhos, cobertores. O colchão normalmente é um colchão mais macio. E ainda tem do lado um adulto cansado, uma mãe cansada, um pai cansado, que às vezes toma até algum medicamento para o sono e isso aumenta o risco de sufocamento. Os sofás, as poltronas ainda são muito perigosos. O bebê pode ficar preso entre as almofadas e ainda tem o risco de um adulto sentar e não estar avisado que o bebê está ali. O bebê conforto e o carrinho, eles são equipamentos de transporte. Não são lugares para o bebê dormir longos períodos. Se o bebê adormecer nesses lugares, ele deve ser transferido o mais rápido possível para o lugar dele, para essa superfície firme e plana.
7: Para finalizar, Dr. Carlos, quais são os erros mais comuns que o senhor observa em relação ao sono seguro dos bebês e que toda a família deveria evitar?
11: O erro mais comum é colocar o bebê de lado ou de barriga para baixo por medo de engasgo. Na verdade, a posição de barriga para cima é justamente para evitar esses engasgos. A posição mais segura continua sendo de barriga para cima. Outro erro é encher o berço de almofadas, de protetores, de brinquedos, de cobertores. O berço seguro é um berço vazio. Também não devemos deixar o bebê dormindo por muito tempo no bebê conforto, no carrinho, no sofá, na poltrona. Aqueles monitores caseiros, eles não substituem as medidas de sono seguro. Os produtos que prometem evitar refluxo, engasgo, as almofadas anti-refluxo, os posicionadores, eles podem até aumentar o risco. Então, a mensagem principal é: o bebê deve dormir de barriga para cima em uma superfície firme e plana e sem objetos ao redor.
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12: O Instituto Federal do Paraná está com inscrições abertas para o processo seletivo 2027. Em Foz do Iguaçu, são 370 vagas gratuitas para cursos técnicos e de graduação. As opções incluem meio ambiente, aquicultura, edificações, desenvolvimento de sistemas, gastronomia, engenharia de agricultura e física. As inscrições podem ser feitas até 7 de setembro pelo portal do candidato do Instituto Federal do Paraná com conta.gov.br. As taxas variam conforme o curso. O Parque do Ingá em Maringá recebe a partir do dia 25 de setembro a exposição Primavera Encantada, Natureza Gigante. A atração terá réplicas gigantes de insetos e aracnídeos, algumas com movimentos e sons, além de carrossel, oficinas e mini playground para as crianças. A visitação será gratuita das 8 da manhã às 5 da tarde até 25 de outubro. Para entrar, a organização pede a doação de 1 quilo de alimento não perecível ou de ração. Também haverá trilhas noturnas nos dias 26 de setembro, 10 e 24 de outubro, com inscrição antecipada. Repórter Jomar Valença.
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9: A população do Paraná chegou a 11.952.456 habitantes em 2026, segundo a estimativa divulgada pelo IBGE. Em um ano, o estado ganhou 61.939 moradores, um crescimento de 0,52%, acima da média nacional de 0,37%. O Paraná segue como o quinto estado mais populoso do Brasil, atrás de São Paulo, Minas Gerais, Rio de Janeiro e Bahia. Curitiba, por outro lado, teve crescimento bem menor. A capital passou de 1.832.183 habitantes, com um aumento de apenas 1.388 pessoas em relação a 2025, ou 0,08%. Mesmo assim, permanece como a oitava cidade mais populosa do país. E Morretes teve o melhor desempenho entre os municípios do litoral do Paraná no ciclo 2025-2026 do programa Saúde na Escola, com ações realizadas em 83,33% das escolas participantes. Na sequência, aparecem Antonina, Guaraqueçaba, Guaratuba, Pontal do Paraná, Paranaguá e Matinhos. O programa integra saúde e educação em atividades de prevenção de doenças, promoção da saúde e melhoria da qualidade de vida de crianças e adolescentes. Em Morretes, o resultado garante a continuidade das ações nas escolas e também assegura recursos federais vinculados ao desempenho no programa. Forte abraço para você, uma ótima segunda-feira e até amanhã. De Curitiba, Mauro Conte, com informações da Rede AERP.
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9: No Curitiba, o Conselho Deliberativo aprovou uma reforma que reduz o número de diretores e conselheiros, extingue o Conselho Consultivo e impede novos conselheiros vitalícios. O texto ainda será votado pelos sócios e, se aprovado, pode valer já para a eleição de 2027. E o Paraná Clube começou a Copa Paraná 2026 com vitória por 2-1 sobre o time sub-20 do Atlético no último sábado, dia 29, na Arena da Baixada. O técnico tcheco utilizou 5 dos 7 reforços contratados para a competição: Lucas Serafim, Vitor Mota, Bruno Vinícius, Vini Ribeiro e Coutinho. Ainda aguardam a estreia o goleiro Matheus Berônio e o volante meia Murilo. O tricolor tem 29 jogadores no elenco e volta a campo no próximo sábado às 15h30 contra o Cascavel na Vila Capanema. O campeão da Copa Paraná poderá escolher entre uma vaga na Copa do Brasil ou na Copa Sul-Sudeste de 2027. De Curitiba, Mauro Conte, com informações da Rede AERP.
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7: Curitiba será sede entre os dias 2 e 5 de setembro do 43º Congresso Brasileiro de Reumatologia. O encontro será realizado no ViaSoft, na Universidade Positivo, e reunirá médicos, pesquisadores, estudantes e profissionais de diferentes áreas da saúde, além de especialistas do Brasil e do exterior. A programação científica vai abordar doenças como artrite reumatoide, lúpus e espondiloartrites, além de novas tecnologias, tratamentos, medicina personalizada e inteligência artificial aplicada à saúde. O congresso também terá cursos e atividades voltadas à integração entre reumatologistas e outras áreas envolvidas no cuidado aos pacientes. Além da atualização científica, a proposta é aproximar o congresso da sociedade e ampliar o acesso a informações de qualidade sobre as doenças reumáticas, como explica a doutora Carolina Miller, presidente da Sociedade Paranaense de Reumatologia.
13: Estamos muito felizes e muito honrados por poder sediar aqui na nossa cidade de Curitiba o 43º Congresso Brasileiro de Reumatologia, que acontece nos dias 2 a 5 de setembro no ViaSoft Experience. Esse é o principal encontro científico da reumatologia na América Latina. A nossa expectativa é receber um público próximo de 3 mil participantes vindos de diferentes regiões do Brasil e também de outros países do mundo. Será uma oportunidade muito especial de reunir grandes nomes da reumatologia, nomes nacionais e internacionais, para discutir os principais avanços da especialidade. Nós vamos ter uma programação científica muito ampla, programada com muito esmero, abordando temas desde artrite reumatoide, lúpus, espondiloartrites e também temas muito atuais como novas tecnologias, novos tratamentos e inteligência artificial aplicada à medicina. E algo também que nos deixa bastante felizes é que o Congresso ele procura se aproximar dos pacientes e da sociedade. Nós vamos ter um curso de educação em saúde sobre doenças reumáticas. Esse curso é gratuito, voltado aos pacientes. Ele vai trazer assuntos de grande interesse para todos, como fake news nas doenças autoimunes, saúde mental, o que a inteligência artificial pode trazer no campo da medicina. Então, sem dúvida, vai ser de bastante interesse para os pacientes que quiserem participar. A gente vai ter ainda, pela primeira vez, um curso interprofissional em reumatologia, voltado para reunião de reumatologistas, fisioterapeutas, terapeutas ocupacionais, profissionais de educação física e outros profissionais de saúde. Essa integração a gente entende como muito importante, porque o cuidado das pessoas com doenças reumáticas cada vez é mais multiprofissional e o Congresso deve ter esse espaço para aproximar essas diferentes áreas. Portanto, nesses 4 dias de Congresso, Curitiba vai se tornar esse local de encontro, né, de ciência, de inovação. É uma satisfação receber esse Congresso dessa dimensão na nossa cidade. Agradecemos à Sociedade Brasileira de Reumatologia por tornar possível um evento dessa magnitude, pela confiança em Curitiba para sediá-lo e que tenhamos um Congresso excepcional.
7: No dia 2 de setembro, a programação inclui o Encontro Nacional de Pacientes Reumáticos. As atividades serão abertas a pacientes, familiares, profissionais da saúde e ao público em geral, com orientações e esclarecimentos de dúvidas. O 43º Congresso Brasileiro de Reumatologia acontece de 2 a 5 de setembro no Via Soft da Universidade Positivo, que fica na rua Professor Pedro Viriato Parigô de Souza, número 5300, na cidade industrial de Curitiba. A programação completa e as inscrições estão disponíveis no site oficial do evento em www.reumatologia.org.br. Repórter Flávia Consoli.
14: As contas públicas fecharam com superávit de R$1,4 bilhão em julho, muito melhor que no mesmo mês do ano passado, quando foi registrado um déficit de R$66 bilhões. O resultado é o primeiro no positivo no mês desde 2023. Os dados foram divulgados nesta segunda-feira pelo Banco Central. O saldo positivo foi efeito do superávit de R$11 bilhões das contas federais contra R$8,5 bilhões negativos de estados e municípios e de R$1 bilhão das estatais. Já o acumulado de 12 meses, quando se soma os meses de julho para trás, é um déficit de R$89 bilhões. O economista Newton Marques explica que o dado positivo do mês é um bom sinal, mas tem que ser observado com cautela pelo saldo dos 12 meses.
15: Sempre os

0: um fator que impede uma redução mais acentuada da taxa básica de juros.
1: A dívida pública subiu para 82,5% do PIB em julho, quase 11 trilhões de reais. Esse aumento aconteceu principalmente por causa dos juros e novos empréstimos realizados pelo governo após pagar contas anteriores. Para ter ideia do tamanho do efeito dos juros, só em julho foram 99 bilhões de reais e no acumulado de 12 meses são mais de 1 trilhão de reais. Da Rádio Nacional em Brasília, Gabriel Brum.
2: A Islândia, pequeno país insular no norte do Oceano Atlântico, rejeitou a proposta de se juntar à União Europeia. No resultado do referendo anunciado neste domingo, a maioria dos islandeses disse não à iniciativa do governo de retomar as negociações de adesão ao bloco. A ilha de cerca de 400 mil habitantes debate a possibilidade de entrada na União Europeia há mais de uma década, mas no sábado, cerca de 52% dos eleitores votaram contra essa proposta. Segundo a agência Reuters, prevaleceu o argumento de que o setor da pesca não deveria ser colocado em risco. É que as regras da União Europeia obrigariam a Islândia a compartilhar o controle das águas e das cotas de pesca com os demais países do bloco. A atividade responde por 15% do produto interno bruto do país e por 40% das exportações. A primeira-ministra Kristján Frostadóttir afirmou que a partir de agora os esforços serão voltados ao fortalecimento das relações com a União Europeia por meio do Espaço Econômico Europeu, ao lado de países como a Noruega. Os defensores da adesão argumentavam que a entrada do bloco poderia reforçar a segurança da Islândia. O país não tem um exército próprio, embora faça parte da OTAN. Além disso, a adoção do euro poderia trazer alívio para a economia. A taxa básica de juros islandesa está em 8%, uma das mais altas da Europa. Em 2009, durante a crise financeira, a Islândia chegou a solicitar a adesão à União Europeia, mas as negociações foram encerradas 4 anos depois. Ainda segundo a Reuters, a Comissão Europeia afirmou que o resultado do referendo deve ser respeitado e que a Islândia continua sendo um parceiro próximo do bloco. Da Rádio Nacional em São Luís, Gabriel Correa. Imagine assistir a uma peça de teatro encenada totalmente no escuro. Essa é a proposta da Companhia Teatro Cego, conhecida por transformar o espetáculo em uma experiência sensorial e um convite à reflexão sobre inclusão e acessibilidade. Estreia nesta segunda-feira, dia 31, em Porto Seguro, na Bahia, o espetáculo Expresso Dive, uma jornada em família. A peça simula o interior de um vagão de trem. A plateia fica acomodada entre o cenário e os objetos de cena. Na história, uma adolescente com deficiência visual viaja para visitar a avó. Durante o percurso, ela faz amizade com um funcionário da ferrovia e com um engenheiro florestal. Ao longo da viagem, os três passam a enxergar a vida por uma nova perspectiva. Sem o apoio da visão, o público é convidado a mergulhar na narrativa por meio dos outros sentidos: sons, aromas, sabores e sensações táteis. As apresentações são voltadas a estudantes do ensino fundamental da rede pública e acontecem até o dia 3 de setembro no SESC Porto Seguro Residencial Ecológico. Depois, o projeto segue em turnê pela Bahia, com passagens por Ilhéus e Itabuna até outubro. Da Rádio Nacional em São Luís, Gabriel Correa.
3: Empresários e atletas profissionais são alvo de uma operação conjunta das polícias civis do Rio de Janeiro e do Espírito Santo, desencadeada nesta segunda-feira por suspeita de envolvimento com uma organização criminosa investigada por tráfico de drogas, armas e lavagem de dinheiro. Cerca de 100 policiais civis participam da Operação A Tropa para cumprir 4 mandados de prisão temporária e 15 mandados de busca e apreensão no Rio de Janeiro, Espírito Santo, Goiás e no Distrito Federal. No Rio de Janeiro, os agentes saíram para cumprir 3 mandados de busca e apreensão. Entre os endereços estavam a casa do jogador David Correia, do Vasco da Gama, e o centro de treinamento do clube. O jogador teve 2 computadores e 1 celular apreendidos. Em nota, o Vasco disse que está colaborando com as autoridades e que aguarda o resultado das investigações. Os policiais também cumpriram mandados de busca e apreensão contra o atleta Rainer, do Vila Nova Futebol Clube. A ação ocorreu na residência do jogador e nas dependências do centro de treinamento Vila do Tigre, em Goiás. O clube se colocou à disposição das autoridades e da justiça para o esclarecimento de todos os fatos. Em nota, ressaltou que respeita integralmente o devido processo legal, o contraditório e a ampla defesa. De acordo com a Polícia Civil do Espírito Santo, as investigações apontaram que o grupo tem ramificações em vários estados,

0: e, por isso, busca reunir elementos que contribuam para o esclarecimento dos delitos e a desarticulação da estrutura criminosa. Da Rádio Nacional, no Rio de Janeiro, Cristiane Ribeiro.
1: Os microdados do Censo Demográfico 2022 já estão disponíveis no portal do IBGE. Com eles, é possível acessar informações mais detalhadas sobre a realidade socioeconômica e demográfica do país, explica a coordenadora técnica do Censo, Júlia Scapini.
2: Integra diversos temas, né? Condições de habitação, saneamento, educação, trabalho, rendimento, deslocamento. Esse material sustenta pesquisas acadêmicas, subsidia a formulação de políticas públicas, alimenta a produção de indicadores sociais, econômicos, apoia o planejamento urbano, ambiental, de infraestruturas, enfim. Dificilmente existe uma área de política pública ou de pesquisa territorial no país que não dependa em algum momento, né, desses dados.
1: O conteúdo é composto por registros individuais de domicílios, famílias, mortalidade e pessoas, preservando o anonimato. Informações como nomes, CPF e endereços não integram a base disponibilizada ao público. Para reforçar a segurança dos dados, o IBGE implementou mecanismos adicionais de controle de acesso. O primeiro nível, de acesso público, oferece informações separadas por unidade da federação que podem ser consultadas diretamente no site microdados.ibge.gov.br. Já o terceiro nível é realizado por meio da sala de acesso a dados restritos, localizada na sede do IBGE, no Rio de Janeiro. Nessa modalidade, os pesquisadores têm acesso à base completa da amostra. Entre eles está o nível 2, que corresponde ao acesso controlado, voltado para pesquisadores e gestores públicos que necessitam de informações geográficas mais detalhadas. Nesse caso, o acesso exige autenticação pela plataforma gov.br, preenchimento de formulário, assinatura de termo de compromisso de confidencialidade e responsabilidade e aceite do termo de uso. Além dos arquivos de dados, o Instituto disponibiliza documentação completa para auxiliar os usuários no processamento e interpretação das informações. Da Rádio Nacional, no Rio de Janeiro, Solimar Luz.
3: O nutricionista é um profissional responsável pelo planejamento de programas de alimentação e dietas específicas que podem contribuir para a melhora da qualidade de vida e saúde dos pacientes. A nutricionista Lidiane Corrêa Serrão fala da importância deste segmento.
4: Eu vejo o cenário atual da qualidade alimentar no Brasil com bastante preocupação, pois nós estamos vivendo uma mudança importante no padrão de alimentação da população, com os alimentos ultraprocessados ocupando cada vez mais espaço no dia a dia e muitas vezes substituindo os alimentos in natura ou minimamente processados.
3: Em 31 de agosto de 1949, foi criada a Associação Brasileira de Nutricionista, hoje sendo a ASBRAN, Associação Brasileira de Nutrição, onde o foco sempre foi o fortalecimento da categoria. O campo de atuação do nutricionista é muito amplo. Lidiane Corrêa Serrão fala da nutrição como prevenção e cuidados com a saúde.
4: Ela faz parte da nossa vida todos os dias, por isso, quando nós conseguimos ajudar uma pessoa, uma família, uma comunidade a melhorar sua relação com a alimentação, nós podemos contribuir para a prevenção e o controle dessas, de doenças como diabetes, hipertensão, além também de contribuir para a redução do risco de alguns tipos de câncer. Então, eu acredito que a importância do nutricionista para a sociedade está justamente no potencial de promover saúde, de prevenir doenças, de melhorar a qualidade de vida das pessoas, tanto no atendimento individual quanto em ações coletivas. E para mim, essa é uma profissão que tem um grande potencial de transformação social. A alimentação, ela está presente em todos os momentos da nossa vida.
3: Marcos Aleixo, da Rádio Cultura de Belém, para a Rádio Nacional em Brasília.
5: As chuvas e a queda de granizo causaram estragos em mais de 90 cidades do Rio Grande do Sul e de Santa Catarina. No estado gaúcho, desde sexta-feira, cerca de 10 mil pessoas foram atingidas em 49 municípios. foram registradas 2 mortes, uma em Arroio Grande e outra em Porto Alegre, além de 7 feridos e 80 desabrigados ou desalojados. Cerca de 2.000 casas foram danificadas pelas tempestades. O maior impacto aconteceu em 3 Palmeiras, que teve 80% da cidade atingida por granizo, seguida por Liberato, Salzano, Quaraí, Iraí e Canela. Já em Santa Catarina, 43 municípios reportaram danos e 7 decretaram situação de emergência. Foi o caso de Quilombo, Bom Jesus, Ipuaçu, Florianópolis, Biguaçu, Entre Rios e São José do Cedro. A Defesa Civil Estadual disponibilizou mais de 43 mil itens de assistência humanitária para as famílias atingidas. Desde sábado, as tempestades provocaram quedas de granizo com pedras de diâmetro superior a 2 centímetros. No domingo, em Campo Herê, há suspeita de que um tornado tenha atingido a região. Ventos fortes e granizo danificaram dezenas de casas. Nesta segunda-feira, a Defesa Civil monitora o temporal que ainda atua em grande parte do estado. A tendência de enfraquecimento gradual das chuvas. A previsão é de que o volume mais intenso de chuva se mantenha até a madrugada de terça-feira, com tempo firme ao longo da semana. Da Rádio Nacional em Brasília, Renato Ribeiro. A semana começou com previsão de calor e temperaturas acima dos 40 graus em diversas cidades do centro do país. Nesta segunda-feira, o tempo segue seco e a umidade relativa do ar varia entre 30% e 12% em 16 estados e no Distrito Federal. Há risco de incêndios florestais e alertas para a saúde, como ressecamento da pele e desconforto nos olhos, boca e nariz. Ao longo do dia, as máximas nas capitais chegam a 33 graus em Brasília, 35 em Campo Grande, 37 em Manaus de Goiânia, 38 em Porto Velho, 39 em Palmas e 41 graus em Cuiabá. Em São Paulo, apesar da chuva em algumas regiões, outras mantêm o tempo seco e quente, com temperaturas entre 35 e 40 graus. Mas uma nova frente fria chegou ao estado ainda nesta segunda-feira. Na Grande São Paulo, entre terça e quarta-feira, a máxima não passa dos 20 graus e a mínima pode chegar a 12 graus. Nesse domingo, Nova Chavantina, em Mato Grosso, registrou a maior temperatura do país, 41,7 graus. Em seguida, aparecem Aragarças, em Goiás, com 41,2 e Cuiabá, também com 41,2 graus. Já Brasília registrou o dia mais quente do ano, com 33 graus. Da Rádio Nacional em Brasília, Renato Ribeiro.
6: 7 em cada 10 empresas brasileiras guardam dados de clientes, mas a adoção de medidas de proteção está estagnada, de acordo com pesquisa da CETIC-BR, o Centro Regional de Estudos para Desenvolvimento da Sociedade da Informação. Os números foram divulgados nesta segunda-feira. A informação mais armazenada é a biometria, como a digital, por exemplo, e 9% das organizações têm dados de pessoas com menos de 18 anos. Apesar disso, somente 1/5 tem uma área ou equipe dedicados à proteção de dados pessoais, e apenas 16% tem um encarregado sobre o tema. A questão é que esses números pouco se mexeram desde 2021, ano da primeira pesquisa. Tem espaço para melhorar, diz o coordenador do levantamento com as empresas, Leonardo Lins.
7: Há uma preocupação legal, mas essa também é a necessidade de aumentar a preocupação como o fluxo dos dados dentro da organização, e é aí que a gente observa que algumas lacunas importantes. Por exemplo, a nomeação de um encarregado de dados, a gente também não observa aumento ao longo das séries da pesquisa. Desde 2021, na mesma proporção, muito focado em grandes empresas e do setor TIC.
6: Enquanto isso, 1/3 dos usuários de internet acima de 16 anos foram alvo de tentativas de golpe. Cerca de 45 milhões de pessoas, afirma a pesquisa. Os aplicativos de mensagem, como WhatsApp, Telegram e as ligações de telefone, são os meios mais comuns de abordagem dos golpistas. É preciso mais informações para o uso seguro da internet, avalia Winston Oyadomari, outro coordenador da pesquisa.
8: Se por um lado qualquer um está exposto a esse risco e pode ser vítima de um golpe como esse, quando a gente avalia o perfil de escolaridade, os indivíduos de menor escolaridade reportam mais, por exemplo, perda de dados, perda de acesso a contas, prejuízo financeiro, além do mal-estar que isso causa para as famílias, né? Então, é importante relacionar essa questão dos golpes com dados pessoais à questão das habilidades digitais. Melhores habilidades para um uso seguro, para um uso adequado da tecnologia.
6: Preocupação que aumenta com a popularização da inteligência artificial, destaca destaca Manuela Ribeiro, coordenadora de projetos de pesquisa do CETIC-BR.
9: Isso exige que também sejam pensadas ações para que as pessoas saibam como esses dados estão sendo utilizados, por exemplo, né, ou como é que vão ser usados os dados pessoais, por exemplo, na IA generativa, e além disso, acompanhar que as organizações, sejam públicas ou privadas, de fato, usem essas tecnologias de modo que elas garantam a proteção dos dados dos indivíduos.
6: 66% dos entrevistados que usam IA generativa, como ChatGPT ou DeepSeek, afirmam estar preocupados com o uso de dados pessoais por essas empresas. Com produção de Daniel Lima, da Rádio Nacional em Brasília, Gabriel Brum.
10: O ministro Dias Toffoli suspendeu a propaganda eleitoral na internet do candidato Renan Santos, do partido Missão, além do bloqueio de repasse de recursos públicos para a campanha. Toffoli também proibiu o candidato de participar de debates em meios de comunicação. A decisão cautelar foi tomada após o partido Missão não informar à Justiça Eleitoral os perfis utilizados para a propaganda do candidato nas redes sociais. Dias Toffoli é o relator do registro da candidatura de Renan Santos no Tribunal Superior Eleitoral. A medida terá validade até uma decisão final do TSE sobre o caso. No parecer, Toffoli apontou que 16 perfis ligados ao candidato foram informados ao TSE após 12 dias do pedido de registro da candidatura. Assim, esses perfis estão sendo utilizados de maneira irregular e podem ser favorecidos pelos algoritmos de recomendação das plataformas digitais. De acordo com a legislação, é obrigação dos partidos informarem os endereços de blogs, redes sociais, sítios de mensagens instantâneas e aplicações de internet usados no período da campanha. A utilização desses perfis só pode ocorrer após 48 horas de seu registro no TSE. Assim, a corte comunica às plataformas os endereços que devem ser excluídos dos sistemas de recomendação usados pelas empresas, permitindo igualdade de condições na disputa eleitoral. Toffoli determinou ainda que as redes sociais preservem os conteúdos postados a partir de 7 de agosto por esses perfis do partido Missão, além do fornecimento de dados sobre as postagens, impulsionamentos, recomendações e alcance nas redes sociais. Após a decisão, Renan Santos afirmou em vídeo divulgado pelo Missão que a medida é ilegal e persecutória e que vai recorrer da decisão no TSE. Da Rádio Nacional em Brasília, Gésio Passos.
11: O Ministério da Saúde vai disponibilizar 3 novos medicamentos de alta tecnologia para o tratamento de pessoas com câncer de pulmão no SUS. Os novos remédios atuam no funcionamento das células cancerígenas ou no combate aos tumores pelo sistema imunológico. A previsão é de que a entrega aconteça a partir de outubro. De acordo com a pasta, na rede privada, as medicações custam acima de R$600 mil por ano. Em alguns casos, o tratamento pode ser realizado na casa do paciente, com menor incidência de eventos adversos e proporcionando maior comodidade em comparação aos esquemas convencionais de quimioterapia. Pessoas com câncer de pulmão em estágio 3, que não podem ser tratadas com cirurgia, estão entre as beneficiadas, com ganho de sobrevida global com acesso aos novos medicamentos. A compra dos remédios, alguns deles aguardados por pacientes há mais de 12 anos, será feita pela Assistência Farmacêutica Oncológica, nova política do governo federal que organiza a aquisição e o abastecimento dos estoques do SUS para medicamentos oncológicos. A expectativa é que, ao todo, cerca de 2 mil pacientes sejam beneficiados. O tratamento do câncer de pulmão no SUS inclui ainda cirurgia, radioterapia, quimioterapia e terapia para grupos específicos de pacientes, conforme as diretrizes clínicas e as tecnologias disponibilizadas no sistema. O anúncio ocorre durante o Agosto Branco, período de conscientização sobre a prevenção e o diagnóstico precoce do câncer de pulmão. De acordo com o INCA, Instituto Nacional de Câncer, cerca de 85% dos casos diagnosticados da doença estão associados ao tabagismo. A instituição aponta que são estimados mais de 35 mil novos casos por ano no triênio 2026-2028, a maioria deles em homens. Da Rádio Nacional no Rio de Janeiro, Carolina Pessoa.
12: A Agência Nacional de Vigilância Sanitária, Anvisa, aprovou o registro de uma nova caneta injetável para o tratamento de adultos com diabetes tipo 2, o Ilumec. A autorização para a farmacêutica brasileira EMS foi publicada no Diário Oficial da União desta segunda-feira. O novo medicamento utiliza a semaglutida, que é o mesmo princípio ativo presente em produtos de referência já conhecidos no mercado, como o Ozempic. Segundo a Anvisa, o Ilumec foi registrado como medicamento similar ao Ozempic e classificado como produto clone do Oziv, fármaco já fabricado pela própria EMS, que tem a mesma composição e os mesmos dados técnicos e clínicos. A aprovação do registro da nova caneta pela Anvisa não significa que o produto já vai chegar às farmácias. De acordo com a EMS, o próximo passo envolve definições estratégicas de preço, planejamento comercial e de cronograma para lançar o novo produto. Como o Ilumec foi registrado como medicamento similar, ele não fica submetido à política de preços para remédios genéricos, que define venda por um preço pelo menos 35% menor que o medicamento de referência, como o Ozempic. Da Rádio Nacional em Brasília, Oussama El Ghauri.
13: No encerramento da agenda do Agosto Lilás, nesta segunda-feira, os Ministérios da Justiça e das Mulheres assinaram duas portarias que prevêem ações de enfrentamento à violência contra as mulheres. O ministro da Justiça e Segurança Pública, Wellington Lima, destacou que a violência contra as mulheres não pode ser enfrentada por uma instituição de forma isolada e que a articulação conjunta entre os dois ministérios envolve uma capacitação humanizada de 7 mil profissionais em todas as capitais e em 79 cidades do interior.
14: Destinado aos profissionais das polícias civis e militares, das polícias penais, dos corpos de bombeiros, das guardas municipais e das perícias oficiais. Isso é muito importante, porque estamos falando justamente de quem está todos os dias nas ruas, nas delegacias e nos serviços públicos, atendendo a população e muitas vezes sendo o primeiro contato de uma mulher com o Estado.
13: A primeira portaria assinada regulamenta o procedimento de análise da aprovação dos planos estaduais e do plano distrital de combate à violência contra a mulher. O documento foca no planejamento e na execução das políticas de enfrentamento da violência contra mulheres e meninas em todo o país, por meio de uma aplicação mais transparente e rápida dos recursos do Fundo Nacional de Segurança Pública. A segunda portaria assinada na cerimônia institui um grupo de trabalho interministerial para elaborar um protocolo nacional de atendimento às mulheres vítimas de violência sexual. O grupo conta com representantes dos Ministérios da Justiça e Segurança Pública, das Mulheres e da Saúde, além de conselhos de chefe das polícias e da ONU Mulheres. A ministra das Mulheres, Márcia Lopes, citou o número de 731 feminicídios no país neste ano e destacou que, em comparação com o trimestre passado, houve uma redução de cerca de 15% nos casos. Ela falou sobre o compromisso das portarias de trazer mais agilidade na regulamentação dos procedimentos.
15: Que é o fortalecimento da rede de atenção, de proteção, de atendimento às mulheres, que é a responsabilização dos agressores e das suas instituições e que é a mudança de cultura. Essa é uma luta que não é só do nosso comitê, dos ministros e ministras, mas que é de cada um, seja da administração pública federal, estadual e municipal.
13: No evento também foi lançada uma revista que celebra os 20 anos da Lei Maria da Penha. Da Rádio Nacional em São Paulo, Sara Kines.
16: O consumo excessivo de açúcar na infância pode trazer consequências para a saúde ao longo da vida. Segundo a nutricionista e professora do curso de nutrição da Universidade da Amazônia, UNAMA, Tiffany Mendes, os primeiros anos são fundamentais para a criação de hábitos alimentares saudáveis.
17: Crianças até 2 anos de idade não devem ingerir açúcar adicionado e nem alimentos industrializados. A ingestão de alimentos com esse perfil faz com que as crianças tenham maior predisposição ao desenvolvimento de doenças como obesidade e diabetes, além de doenças orais, como por exemplo as cáries.
16: Além de contribuir para a prevenção da obesidade e do diabetes, a restrição do açúcar busca também favorecer a saúde bucal e ajuda a criança a reconhecer melhor o sabor natural dos alimentos como frutas e verduras. A nutricionista Tiffany Mendes dá uma dica para a preparação de lanche saudável para as crianças.
17: Utilizar formas, estratégias para que essa criança consiga consumir alimentos em horários diferenciados, onde ela utilizaria aquele alimento industrializado que de repente já até faz parte da rotina. Então existem receitas de iogurtes que são feitos de forma natural, onde não são adicionados nenhum tipo de açúcar e são adicionados somente o iogurte puro e a fruta batida e com sabor muito parecido com o iogurte industrializado.
16: Especialistas ainda reforçam que durante os primeiros meses de vida, o leite materno deve ser a principal fonte de alimentação. A introdução de outros alimentos deve acontecer conforme orientação médica e sem adição de açúcar.
18: João Paulo Seabra, da Rádio Cultura FM de Belém, para a Rádio Nacional em Brasília.
19: O ministro Dias Toffoli, do Tribunal Superior Eleitoral, suspendeu nesta segunda-feira a propaganda eleitoral do candidato à presidência da República, Wilson Grassi, do Partido Democrata, na internet. A decisão também bloqueia os repasses do Fundo Especial de Financiamento de Campanha ao candidato e o proíbe de participar de debates transmitidos por televisão, rádio e podcasts. As restrições valem até o julgamento final do caso pelo TSE. Segundo a legislação eleitoral, candidatos precisam informar à Justiça, logo após o registro da candidatura, todos os endereços que vão usar na campanha digital, como perfis em redes sociais e blogs. Essa exigência existe justamente para impedir que esses conteúdos sejam impulsionados pelos algoritmos das plataformas. No caso de Wilson Grassi, o TSE apurou que ele só comunicou os 8 perfis usados na campanha 17 dias depois de pedir o registro. Para Toffoli, esse atraso pode ter beneficiado o candidato, já que ao menos um dos perfis, com milhares de seguidores, teria sido usado de forma irregular e pode ter sido favorecido pelas recomendações automáticas das redes sociais. Com informações da Agência Brasil, da Rádio Nacional em Brasília, Pedro Lacerda. Brasil e Estados Unidos retomaram nesta segunda-feira as negociações sobre as tarifas impostas pelo governo de Donald Trump às exportações brasileiras. A reunião foi virtual e teve participação dos ministros Mauro Vieira, das Relações Exteriores, Márcio Elias Rosa, do Desenvolvimento, Indústria, Comércio e Serviços e do representante comercial americano Jameson Greer. O encontro foi articulado depois da conversa entre Lula e Trump. Segundo Elias Rosa, o presidente americano orientou sua equipe a voltar à mesa de negociação com o Brasil. Para o ministro, a mudança abre uma nova etapa nas relações comerciais entre os dois países. Apesar da reaproximação, nenhum ponto concreto foi negociado nesta primeira reunião. Não houve discussão sobre setores, ofertas ou conteúdo de um eventual acordo. As equipes técnicas devem voltar a conversar nos próximos dias e uma nova rodada ministerial deve ocorrer até o fim de setembro. O governo brasileiro mantém a posição de que as tarifas são injustas e não correspondem às práticas comerciais do país. Com as medidas adotadas pelos Estados Unidos, a sobretaxa chega a 37,5% para determinados produtos exportados pelo Brasil. Entre os temas levados à reunião esteve o funcionamento do PIX, incluído pelos Estados Unidos em uma investigação comercial. O governo brasileiro considera o sistema um patrimônio nacional e afirma que seu funcionamento não está sujeito à negociação.
20: Assim como também falamos da questão do PIX, o PIX é um patrimônio do Brasil, mais de 80% dos brasileiros utilizam, não há possibilidade de negociarmos o funcionamento do PIX, isso foi ressaltado.
19: Brasil e Estados Unidos também não trataram nesta reunião das consultas abertas pelo governo brasileiro na Organização Mundial do Comércio, nem da aplicação da Lei da Reciprocidade Econômica. A estratégia neste momento é priorizar a negociação direta. O governo brasileiro quer preservar o acesso ao mercado americano, mas condiciona qualquer acordo a um reequilíbrio da relação comercial. Da Rádio Nacional em Brasília, Pedro Lacerda. A maioria dos candidatos cumpriu a agenda no estado de São Paulo e na região sul do país nesta segunda-feira. Emprego e segurança pública foram os temas mais destacados nos atos de campanha. Ronaldo Caiado, do PSD, participou de sabatina na Rádio Jovem Pan, na capital paulista. Durante a entrevista, ele defendeu que as facções criminosas que atuam no Brasil sejam classificadas como grupos de terrorismo doméstico. Na avaliação do governador, a mudança permitiria ampliar a atuação das forças de segurança no combate ao narcotráfico, sem a necessidade de recorrer às operações de garantia da lei da ordem, a GLO. Caiado explicou como a medida funcionaria no seu programa de governo.
0: O primeiro que eu disse é a caracterização de todas as facções como terrorismo doméstico. Primeiro, para que a gente possa usar todas as forças sem ter que acionar a GLO nem nada. Aquilo passa a ser uma caracterização como tal, todas as forças de segurança estão habilitadas para fazer o combate ao narcotráfico.
19: Atualmente, a lei antiterrorismo considera terrorismo a prática de atos motivados por xenofobia, discriminação ou preconceito de raça, cor, etnia ou religião, desde que tenham como objetivo provocar terror social ou generalizado. A legislação também prevê punição para quem promove, constitui, integra ou presta auxílio à organização terrorista. Na sequência, o candidato se reuniu com a diretoria da ANFAV, a Associação Nacional dos Fabricantes de Veículos Automotores, e encerrou a agenda da manhã em encontro com o Sindicato da Indústria da Construção Civil do Estado de São Paulo. Renan Santos, do Missão, cumpriu dois compromissos de campanha pela manhã em São Paulo, antes da decisão do Tribunal Superior Eleitoral, que suspendeu sua campanha. Em entrevista ao jornal Gazeta do Povo, Santos defendeu a retomada do programa nuclear brasileiro como um instrumento de dissuasão e soberania nacional. No programa Estadão Entrevista Presidenciáveis, falou sobre segurança pública e rebateu críticas de que o modelo do presidente de El Salvador, Nayib Bukele, desrespeita direitos humanos. Renan Santos afirmou que a taxa de admissibilidade do habeas corpus no país centro-americano é de 2% e que no Brasil a taxa é de 3% no STF. Em Curitiba, Augusto Cury, do Avante, se reuniu com a equipe do Sebrae Paraná para tratar de propostas voltadas ao empreendedorismo e à capacitação de pequenos negócios. O compromisso que o candidato cumpriria à tarde em Florianópolis com a Associação Catarinense de Tecnologia e um jantar com empresários foi cancelado depois que fortes chuvas e queda de granizo atingiram Santa Catarina, levando ao menos 5 municípios do estado a decretar situação de emergência. Ainda em Curitiba, Romeu Zema, do Novo, se reuniu com moradores do bairro Santa Cândida para debater o tema da corrupção. Em Porto Alegre, Hertz Dias, do PSTU, teve uma agenda extensa que começou às 7h30 da manhã com panfletagem e diálogo com trabalhadores dos Correios. Na sequência, participou de caminhada pelo centro da capital gaúcha e visitou o campus do Vale da Universidade Federal do Rio Grande do Sul, onde dialogou com estudantes sobre educação pública e ciência e tecnologia. À tarde, se reuniu com sindicalistas para debater direitos trabalhistas e redução da jornada e fez panfletagem no Hospital de Clínicas em defesa do fortalecimento do SUS. Ainda no Rio Grande do Sul, a candidata Clariana Barão, do Democracia Cristã, concedeu entrevista à Rádio Pinel na noite desta segunda-feira. Flávio Bolsonaro, do PL, não teve compromissos públicos e dedicou o dia à gravação de programas para o horário eleitoral. Lula, do PT, não teve agenda de campanha nesta segunda-feira. Wilson Grassi, do Democrata, teve reunião de alinhamento com o comitê de campanha pela manhã e gravou vídeo para a campanha à tarde. Pablo Marçal, do PRTB, segue com a agenda suspensa por decisão da Justiça Eleitoral. Edmilson Costa, do PCB, Samara Martins, do UP, e Rui Costa Pimenta, do PCO, não divulgaram agenda de campanha para esta segunda-feira. Da Rádio Nacional em Brasília, Pedro Lacerda.
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Excelente manhã de quarta-feira para você que me acompanha aqui na Mundo Livre. Sou Silvia Sprenger. Bora juntos curtir música boa? Então é isso, né? Vou dar o start nos meus trabalhos de hoje, trazendo The Smiths.

0: Olha aí, o Tenacious D aqui na Mundo Livre, sua atitude sonora com Baby One More Time. E também a Kate Tunstall, Suddenly I See. Olha, Mundo Livre Flow tá chegando, gente. Aquele programa que se fica esperando já, não é verdade? Eu também, adoro. São 10 sons na sequência, um coladinho no outro. E quem puxa a fila hoje por aqui é a banda U2.
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0: Mundo Livre, sua atitude sonora. Ouvimos aí Tears for Fears com Everybody Wants to Rule the World. E agora aqui no Flow temos The White Buffalo.
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0: Muito bom, aqui no nosso Mundo Livre Flow, na Mundo Livre, sua atitude sonora, curtimos juntos Killers, Mr. Brightside. E essa é a última, inclusive, gente, do nosso Mundo Livre Flow aí dessa quarta-feira. Foram 10 sons na sequência, tava bom demais, não é verdade? Ó só, daqui a pouco tem o Mundo News, música boa, informação na medida certa, antes tem a propaganda eleitoral, mas na sequência já vem o Mundo News, tá bom? Então, ó, um bom dia, uma excelente quarta-feira pra você. E bora juntos!
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7: E aí, bom dia, excelente quarta-feira, dia 2 de setembro de 2026, 7 horas 26 minutos. Tô contigo por aqui na Mundo Livre, sou Silvia Sprenger, abrindo mais uma edição de meio de semana do nosso Mundo News, aquele programa que traz música boa, informação e nosso papo que rola aqui pelo WhatsApp. Vem com a gente pelo 99257-9390. Tem feriadão vindo por aí, né, gente? 7 de setembro. E o Mundo News traz os horários de pico durante o feriado aí para você programar a sua viagem. A rodoviária de Curitiba também terá fluxo intenso no feriado. A gente fala sobre isso também aqui no Mundo News. E será que o tempo vai colaborar no feriado? Também te conto aqui no Mundo News. Bom, quem já tá mandando mensagem aqui pelo WhatsApp, eu já vou registrar algumas aqui rapidinho. O Márcio Luiz Frison, quartou com um solzinho tímido e temperatura agradável. Friozinho, hein? 12 graus, o Márcio deve gostar de tempo mais friozinho, né? 12 graus agora, ele pergunta o que temos para hoje, próximos dias, daqui a pouco eu trago todas as informações. O Augusto também manda mensagem falando de um acidente que rolou mais cedo ali na República Argentina com Álvaro Jorge, um ônibus bateu num carro, tá devagar por ali no Água Verde. Rádio falando do binário que dá a volta ali no Santa Maria, hoje tá um caos, tem uma obra de um buraco ali na esquina, tudo complicado por ali. E a Larissa Zanato aqui da redação da Mundo Livre também mandando um alerta, semáforos apagados no cruzamento da Visconde Guarapuava com Alameia Lins. Dito tudo isso, agora o primeiro som dessa edição do Mundo News de hoje, chegando com o Fleetwood Mac, The Chain. Adoro essa aqui.

0: o pacato cidadão aqui na Mundo Livre, sua atitude sonora. Vimos Skank aí no nosso Mundo News de hoje, também Beatles, I Saw Her Standing There. E tivemos DJs, está certo sim, DJs, Mariane Riba, nossa ouvinte. Ela mandou um print aqui do nosso aplicativo. Tá errado o nome no aplicativo da banda, é DJs, não é? Não, Mariane, é DJs mesmo, é um projeto do Dave Grohl. Aí, né, com covers dos Bee Gees. E a gente ouviu Night Fever por aqui. Legal demais, né? Aliás, a Mariane falou que todo dia tá na escuta, inclusive com fone escondido durante o expediente. Apoio, Mari. O Juliano, nosso ouvinte, também mandou mensagem aqui, mas com alerta de trânsito. Infelizmente, viu, gente, atropelamento de um ciclista ali na saída de Pinhais, ali naquele trecho que tá em obras. Valeu, Juliano. Obrigada pelo alerta. Bom, vamos falar do tempo agora? Bom, quarta-feira aí com temperaturas mais baixas, viu? No Paraná inteiro aí por causa da entrada de uma massa de ar frio. 12 graus agora, o sol aparece hoje. Aliás, o amanhecer estava mais bonito, né? Até temos uma mensagem de uma ouvinte falando sobre isso aqui, já trago essa mensagem. Vamos a 19 de máxima hoje, tá? Não deve chover, o sol aparece entre muitas nuvens, tá? Quinta-feira aí sim, o dia com sol o dia todo, com pouca nebulosidade ou quase nenhuma praticamente, esfria mais, 9 graus de mínima, 22 de máxima, pelo menos a máxima esquenta mais, né, gente? E aí na sexta, feriado chegando, né, o que acontece? A chuva volta, minha gente, termômetros variam de 12 a 22 graus, no sábado aí vem uma chuva em grande volume, tá? Termômetros variam de 9 a 14, domingão esfria mais ainda, 5 de mínima, 12 de máxima também com chuva. Segunda-feira, feriado, né? 3 de mínima, 10 de máxima, nublado, gente. Essa aqui eu custo acreditar nessa temperatura, mas é o que tá aqui, né? Terça-feira, 5 de mínima, 11 de máxima, também chuvoso. Quer dizer que o feriado, pelo jeito, gente, melou, não é não? Bom, deixa eu ver quem tá com a gente aqui. A Michelle Schmidt, foi ela que falou, amanheceu bonito e o sol sumiu. Pois é, tava bem bonito o amanhecer, depois muitas nuvens entraram. Mas hoje, pelo menos pela previsão, não deve chover, viu, Michelle? E o Bento Albuquerque também tá com a gente, ouvindo lá dos States, lá da Carolina do Norte, isso mesmo. Já curtindo aí a primeira sequência do nosso Mundo News, esqueleto balançando por aqui. Boa! Já já trago mais participações da galera, também vamos falar sobre o preço do botijão de gás, aumentando no Paraná, viu? E mais música boa também na área aí com System of a Down e muito mais.
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0: Atenção você que passa pelo Pinheirinho. A partir das 11 da manhã, a rua Joaquim Ferreira Belo passa a ter sentido único no trecho ali entre as ruas Rosa Tortato e Germano Erbrecht. O trânsito será permitido ali da rua Rosa Tortato em direção a Germano Erbrecht, tá? Então fique atento. Com a mudança, a Germano passa a ter preferência no cruzamento ali com a rua Joaquim Ferreira Belo. Agentes de trânsito estarão por lá orientando.
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0: Mundo Livre, sua atitude sonora com Offspring, X-Garichos, Endel Rap, Auto Reverse. Tivemos o Queen com We Are The Champions. Som que segurou o Fabrício GD, nosso ouvinte, no carro. Ele falou aqui, ó, no nosso WhatsApp, impossível sair do carro ao som de We Are The Champions. Mundo, a melhor rádio do sul do mundo. Ah, é nóis, Fabrício. Essa era a intenção, te segurar no carro mesmo. 8:04, vamos dar uma olhada nos destaques do G1 Paraná, porque Manu Mariani já tá aqui com a gente. Bom dia, Manu, tudo bem?
1: Bom dia, Silvia, bom dia, ouvintes, tudo bem por aqui? Tudo certinho aí, Silvia?
0: Aqui tá tudo certo também,
1: que
0: vamos
1: bom.
0: Lá.
1: Bora de destaques então, Silvia, começando então por 3 trabalhadores que foram resgatados ontem, depois de serem soterrados em uma construção de um prédio em Pato Branco. Uma das vítimas conseguiu sair sozinha, as outras 2 precisaram ser resgatadas pelos bombeiros. Enquanto a corporação fazia ali o salvamento, outras equipes também avaliavam o risco de um novo deslizamento de terra no local. A gente convida você para ir até a nossa página, tanto a página do site quanto o Instagram, para conferir as imagens. Final feliz para esses trabalhadores que estão bem.
0: Ufa, ainda
1: mais
0: bem,
1: um
0: né?
1: susto, né?
0: É.
1: E Silvia, olha só, tem mudança, tá? Pro pessoal aí que usa muito gás, porque o preço do botijão de gás de 13 quilos aumentou. Eita. Até R$ 9,00 em todo o estado. O reajuste está relacionado à negociação salarial do comércio, ao aumento das engarrafadoras e à elevação dos custos, como combustível, frota, seguros. E com esse aumento, o preço médio, então, em Curitiba deve ficar entre R$ 115,00 a R$ 116,00. De acordo com a ANP, o preço médio do estado até sábado era de 111. Então lá no G1 a gente traz um pouco desse panorama, não só para Curitiba, como para todo o estado, de quanto que pode elevar esse preço, uma média mais ou menos, para o botijão, para as pessoas ficarem ligadas aí, que a partir de ontem já começou a valer esse aumento.
0: E o bolso que lute, né, Manu?
1: Mais uma vez, né?
0: É sempre assim, né?
1: É sempre assim. Sim.
0: Valeu, Manu. Bom trabalho para você.
1: Obrigada.
0: E até amanhã.
1: Até amanhã. Tchau, tchau, gente.
0: Valeu. Brigadão pra Manu Mariani, que amanhã volta. E vamos dar uma olhada no que chega aqui no nosso WhatsApp, gente. Tem uma mensagem do Fábio Reis aqui. Ele que tá em Guarapuava, ouvindo a Mundo pela internet. O dia aqui está lindo, ele diz assim, ó. Mas muito lindo mesmo, sem nuvens, 9 graus agora. Mais friozinho que aqui, né? Mas tempo aberto lá em Guarapuava. Pois é, há pouco eu trouxe a previsão do tempo aí, né? Pra hoje, dia bonito em Curitiba. Amanhã mais, ainda mais pro feriado virando. Inclusive, sobre o feriado... Já te conto aí sobre o movimento nas estradas e também na rodoviária aí nesse feriadão. É daqui a pouco no nosso Mundo News.
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0: Bom dia, excelente quarta-feira para você que me acompanha aqui nas ondas sonoras da Mundo Livre FM. Sou Silvia Sprenger e esse é o Mundo News, que traz agora para você Red Hot Chili Peppers, Californication.

0: Ele aí da banda australiana, no caso. Também ouvimos o Capital Inicial, Fátima, Nirvana, Red Hot Chili Peppers nessa sequência. E, gente, o feriadão de 7 de setembro deve movimentar bastante as rodovias que cortam o nosso estado, viu? Só nos trechos administrados ali pela Arteris Litoral Sul, a Regis Bittencourt, a Planalto Sul e ainda a Via Araucária, são esperados mais de 2 milhões e 300 mil veículos entre sexta-feira e terça-feira, viu? Na sexta-feira, o maior movimento deve ser das 7 da manhã até as 9 da noite. Aí no sábado, o pico das 9 às 11 da manhã. Na volta, na segunda-feira, o maior fluxo deve ser das 10 da manhã até as 5 da tarde. E para quem é de Curitiba, ainda tem mais um feriado, né? Na terça-feira, dia da padroeira de Curitiba. Então, muitos curitibanos estarão na estrada na terça, voltando para casa. Planeje aí sua viagem para não ficar muito tempo aí, né? Na estrada, nos congestionamentos. Eu ia perguntar para você na nossa enquete hoje qual o seu plano para o feriado, mas chegou uma enquete bem bacana aqui da Ali Lorena. Então, se você quiser me contar quais seus planos para o feriado, eu vou adorar saber, tá? Mas também, olha só que curioso aqui, a Ali levantou duas datas comemorativas. Hoje é o dia do repórter fotográfico e também dia do florista. Então, ela resolveu fazer uma enquete aqui, uma sugestão, né? Homenageando os dois. Que flor você registraria? Gostei, Ali. Vamos com essa enquete, então? E ela já respondeu. Ela faria um registro de orquídeas. E aí, você gosta de tirar fotos de flores? Qual flor você não resiste e faz aquele registro, hein? Conta pra gente. Daqui a pouco eu leio tua mensagem por aqui. 8h26. Voltamos já com Foo Fighters e muito mais.
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0: Uou, Titãs aqui na Mundo Livre, sua atitude sonora. Domingo, também Nexus com Not Enough Time. São 8h42 agora. Deixa eu te dizer que a rodoviária de Curitiba, minha gente, deve ter movimento intenso aí durante o feiradão de 7 de setembro e também o do dia 8, né, padroeira de Curitiba. A previsão é de cerca de 25 mil embarques entre a quinta-feira e a terça. O movimento deve ser 50% maior do que em dias normais e 25% maior que no mesmo feriado do ano passado, tá? Destino mais procurado, interior do Paraná, 45% dos embarques. Depois vem Santa Catarina com 20%, o litoral do Paraná com 15% e São Paulo com 12%. Nossa enquete de hoje, estamos aqui misturando duas datas comemorativas, foi sugestão da Ali Lorena, nossa ouvinte. Dia do repórter fotográfico e também dia do florista. Para homenagear os dois, que flor você registraria? A Ali Lorena foi a primeira a responder, orquídeas. André Zingis, que estava na ansiedade pela enquete. Pois é, nossa enquete está chegando mais tarde agora aí, né? Por causa das mudanças com horário eleitoral. Mas ela está aqui entre nós. E ele falou que adora fotografia no geral e sempre que vê uma flor ou alguma paisagem natural, tenta parar para fotografar, né? E às vezes ele nem sabe que flor é, mas ele adora. Inclusive mandou umas fotos bem legais aqui de uma florzinha amarela, bem comum, que ele gosta bastante. Eu também não sei o nome, mas ficaram ótimas as fotos, viu, André? A Marina, essa enquete foi feita para mim. Eu amo flores e amo tirar fotos delas. Agosto, inclusive, foi o mês das orquídeas. São as minhas preferidas, mas eu tiro fotos de diversas flores. Minha galeria tem muitas. José Luiz Silinga, como quase sempre estou acampando, sempre tenho bons registros de flores. Mandou até uma aqui que ele fez de uma bromélia. A Silmeri também, ó, tirou agora há pouco de uma bromélia. Mas, gente, nem só de bromélias e orquídeas vive a galeria dos nossos ouvintes, hein? Já tem a mensagem da Andresa aqui, falando de uma flor linda e que tem um perfume maravilhoso também. Já trago a mensagem dela e estou esperando a sua. Manda aí, participa.
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0: Uou, vibe bacana aí pra gente fechar o nosso Mundo News de hoje. Elton John com Kiki D, don't Go Breaking My Heart. Me enrolei aqui. Também o Nickelback, How You Remind Me. E Legião Urbana 16, que cumpriu a missão aqui de fazer um ouvinte ficar preso dentro do carro, porque não conseguia sair. Aconteceu com o Rafael Sister. Ele mandou mensagem aqui, ó. Bom dia, mundo. Eu descendo do carro pra trabalhar, mas começa a tocar essa pedrada da Legião. Vou ter que ouvir inteira antes. Opa! Boa, Rafa. Glenn Coco também se manifesta aqui no nosso WhatsApp. Uou, site com cara nova, ficou bonitão. Tá lindo mesmo, né, gente? Convido a dar uma olhadinha lá no nosso site também, ver o que você achou. E lembrando que tem uma funcionalidade nova ali, né? Você pode agora reagir às músicas aqui da programação, como você já faz no aplicativo. Lá no site também agora tem nosso botão like e dislike. Pra funcionar, você tem que estar logado, tá bom? Dá uma olhada lá que ficou bem legal. Valeu, Glenn! Nossa enquete de hoje foi sugestão da Ali Lorena, misturando duas datas comemorativas. Dia do repórter fotográfico e dia do florista. Para homenagear os dois, que flor você registraria? Andresa falou, jasmim, perfumado, lindo, tem um bonsai pequeno e perfuma a casa toda. Eu já passei o jasmim para ser o sobrenome da Andresa, ali vocês perceberam, né, gente? A Gleice, amo todas as flores, mas o girassol é especial, ele tem uma explicação bacana, porque ele se volta para o sol, mas quando ele se põe, aí os girassóis se voltam uns para os outros, para a troca de energia. Em agosto ganhei um par deles, tua mensagem ficou meio estranha ali, eu não sei se é alguma coisa do corretor, acho que foi o namorado que deu o girassol, pelo que eu tô vendo aqui. E ela mandou uma foto que ela fez aqui, disse que tá sempre registrando aí os girassóis. Tereza Sintra, rosas, acho lindas, acabei de tirar essa foto, uma rosa cor de rosa. E a Maria Cristina também falou, Silvia, não posso ver uma flor, que lá tô eu tirando uma fotinha. Essas é dos IPs pós-temporal. Recebi cada registro, gente. Nossa galeria de fotos aqui da Mundo Livre tá linda, tá florida. Adorei essa sugestão de enquete. Valeu, Ale. E a gente volta amanhã com o Mundo News, tá bom? E eu já, depois de um rápido intervalo, trazendo o som do YouTube e muito mais.
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10: Bom dia, excelente quarta-feira para você que me acompanha aqui na Mundo Livre FM, sou Silvia Sprenger. Vamos lá para mais uma sequência incrível, hein? Abrindo com U2, Sunday.

0: Uau, Smash Mouth aqui na Mundo Livre, sua atitude sonora, Walking on the Sun, também Alanis Morissette com Ironic. Salve pra Lisandra, nossa ouvinte. Até nem vi se ela mandou mensagem aqui no Whats, hein? Tem gente que sempre manda mensagem quando toca um determinado artista, né? A gente até sabe já, então salve pra Lisandra. São 9h26 agora, eu tô voltando pra trazer Green Day e muito mais. Aliás, Green Day é nossa positive track, com uma música do Green Day aí, né? Uma positive track chegando aí, nossa campanha de setembro está on. Estamos aqui pra trazer aquela good vibe em forma de música pra você. Não vá perder, hein?
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0: Mundo Livre, sua atitude sonora, One Republic, Counting Stars, eles filosofando aí nessa música, né? Melhor contar estrelas do que contar dólares, focando aí em experiências, né? Muito mais interessantes do que ficar juntando dinheiro, olha aí, hein? Strokes também com 1251 aqui nessa sequência, 9 horas 44 minutos. Bora curtir juntos, Oingo Boingo? É já já, hein? Já tô voltando.
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0: Football The Way aqui na Mundo Livre, sua atitude sonora e também Soulja com Di Ferreiro, Time Won't Wait. Essa é nova, né? Essa parceria aí. Essa música que faz parte do álbum Without Surrender aí do Soulja. E mistura o reggae aí, né, dos americanos com o tempero emo bem brasileiro que a gente conhece bem, né, do Di Ferreiro. Soulja, essa banda tem uma relação bem próxima com o Brasil, né? Tanto que esse não é o primeiro feat com artistas aqui da nossa terra. Eles já têm parcerias aí anteriores com Nath Roots e Marcelo Falcão. E essa com o Di Ferreiro ficou legal demais, né? Eu gostei. 10 horas 4 minutinhos, R.E.M. tá chegando já já aqui na programação da Mundo.
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9: Aqui é Silvia Sprenger e esse é Rock and Run. Muita gente tem condromalácia patelar e desconhece. Sabe aquela dor no joelho ao subir ou descer escadas? Ou aquele desconforto quando você levanta depois de ficar sentado muito tempo? Se você se identificou, procure um médico para o diagnóstico correto. Tratamentos conservadores, como fortalecimento muscular, alongamento e fisioterapia, podem ajudar bastante a diminuir as dores.
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0: Excelente manhã de quarta-feira, excelente meio de semana para você que me acompanha aqui na Mundo Livre. Sou Silvia Sprenger, abrindo mais uma sequência, hein? Agora com R.E.M., Imitation of Life.

0: Uou, quebrando tudo sempre, né? Metallica chega chegando, arrasando. Sad But True aqui na Mundo Livre, sua atitude sonora. Também o T-Rex com Get It On. Seguimos por aqui aí nessa quarta-feira. Sol tá meio tímido, né? Mas está aparecendo aí um pouco hoje. Mas tá friozinho. E aqui na Mundo a gente segue com música bacana pra esquentar os ossos. Iggy Pop e Katy Pearson já na nossa próxima sequência.
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0: Mundo Livre, sua atitude sonora, Muse, Supermassive, Black Hole e ainda o Biquíni com Tédio. Final de semana, aliás, feriado chegando por aí, né? Você tá pensando, né? Pô, vai ser um tédio, o tempo não vai estar muito bom, o que que eu vou fazer nesse feriado? Segura porque eu tenho uma dica pra você, é já já, hein?
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0: Uau, quebrando tudo aqui, a anarquia na veia, hein? Sex Pistols na Mundo Livre, sua atitude sonora. Anarchy in the UK, ainda é Blink 182, All the Small Things. Tô indo, gente, 10h58. Olha só, a Flávia Rocha tá chegando, hein? Daqui pra frente é com ela. Um beijo pra você, boa quarta-feira, tchau.
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0: Oiê, boa quarta-feira, 2 de setembro. Por aqui, Flávia Rocha, chegando para te acompanhar aqui na sua Atitude Sonora. Começamos hoje com Beatles, Hey Jude.

0: Mundo Livre com Queens of the Stone Age, No One Knows, fechando minha primeira sequência dessa quarta-feira. Também Linkin Park, The Emptiness Machine, Legião Urbana, quase sem querer. 11 horas e 20 minutos, boa quarta pra você, meio de semana já, hein? Bora seguir juntos aqui na Mundo, já eu trago o nosso flow com 10 sons direto.
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0: Mundo Livre, sua atitude sonora, tá rolando o nosso flow aqui na programação, com 10 sons sem intervalos. Curtimos a lindíssima Anybody Seen My Baby com Rolling Stones, também Cássia Eller pra matar a saudade, Malandragem, e ainda novidade com Tame Impala Loser. 11 horas e 41 minutos, este é o nosso flow. Então bora seguir, a gente curtiu essa primeira metadinha dessa edição e agora chegando Alice Cooper, School's Out.
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0: Muito bom, Fatboy Slim, para encerrar essa sequência do nosso Mundo Livre Flow. Finzinho de manhã de quarta-feira, você curtiu The Rockefeller Skank. Também por aqui, por Jen, Soldier of Love, CPM 22, Um Minuto para o Fim do Mundo. E ainda curtimos Spin Doctors, Two Princes. Esse foi mais um Mundo Livre Flow entregue para você com 10 sons direto. Ainda hoje tem mais duas edições, às 3h20 da tarde com a Diana Vieira e às 7 da noite com o Renan Zamilian. Sempre trazendo 10 sons aí para você curtir sem intervalos comerciais aqui na programação da Mundo Livre. Bom, gente, tá chegando depois do break o horário eleitoral obrigatório, tá? E a gente vai se encontrar logo mais, meio-dia 25, com mais uma edição do Mundo Livre à la carte. É claro que eu vou estar te esperando, hein? Até já.
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8: Estamos abertos, meio-dia 26, uma ótima tarde. Sejam bem-vindos ao Mundo Livre à la carte. Sempre servindo para você aquela horinha recheada de deliciosos sons. Sejam bem-vindos. Por aqui, chefe Flavinha na cozinha, comandando o menu mais saboroso do seu rádio, em três tempos sempre apetitosos. Entrada, prato principal e sobremesa. E hoje é o nosso clássico dia da dobradinha. Aquele prato especial aqui no Restaurante Sonoro que muita gente não vê a hora de chegar. Então chega mais, vem almoçar comigo e saborear o nosso cardápio do dia. A gente começa com The Smiths, Big Mouth Strikes Again. Bom apetite.
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0: Mundo Livre, sua atitude sonora, matando a fome dos seus ouvidos. No Mundo Livre, à la carte. Nossa entradinha por aqui trazendo suculentos aperitivos. E tem um prato que nunca sai de moda, né? Esse aqui, por exemplo, continua firme e forte no cardápio e a gente sempre continua querendo. Portugal, The Man, Feel It Still, também Coldplay, Viva La Vida e The Smiths. Big Mouth Strikes Again, a música do Bocão. É, pra aquele que tá com muita fome mesmo, né? Meio-dia e 37. Por aqui, manda aquele salve pro Edson Okazaki, que já tá na área. Diz que tava esperando já abrir, com uma fome. E tinha que caprichar no cardápio. Beijo pra patroa. Rafaela Fragoso, do bairro Cajuru, também por aqui. Valeu todo mundo sempre ligado no nosso restaurante sonoro. Depois da nossa entradinha, tá chegando o prato principal. E é claro que eu te convido a seguir junto e aumentando o volume e se servindo à vontade.
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0: Mundo Livre à la carte com o nosso prato principal rolando por aqui. Freaking Out é tamanho, é sabor, é exagero. Com Dexter and the Moon Rocks, prato novo aqui no cardápio, tá? E ainda aquela pimentinha que não pode faltar no almoço, né? Red Hot Chili Peppers com Danny California. Meio-dia e 50, sim, hoje é dia de dobradinha, aquele prato que não agrada a todo mundo, mas aqui no Restaurante Sonoro ele é unanimidade. Duas vezes, aquele prato principal que é uma delícia, sim. Dobradinha de hoje, a gente vai de Radiohead.
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0: Mundo Livre, sua atitude sonora, matando a fome dos seus ouvidos, no Mundo Livre à la carte. Prato principal especial da quarta-feira por aqui, a gente veio de Dobradinha com Radiohead, Creep e High and Dry. Um minutinho para uma da tarde. Everson por aqui, oiê Flavinha Rock, aquele beijo para Party Girl. E pros rockers, boa quarta de sol. Rogério Brasil também na área, boa tarde chefe Flavinha. Abraço para todos da Mundo Livre. Sobre o site, ficou top, parabéns. Valeu Rogério, lembrando hein gente, estamos com um site novíssimo no ar, hein? mundolivrefm.com.br. Aliás, você pode ouvir a programação por lá e também deixando os likes aí nos sons que você tá curtindo por aqui, tá? Acessa para conferir e conta pra gente o que você achou, assim como o Rogério Brasil. Uma hora em ponto, ótima quarta-feira, já já eu volto, hein? Com o nosso almoço, trazendo a sobremesa.
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0: Mundo Livre, sua atitude sonora, matando a fome dos seus ouvidos no Mundo Livre à la carte. E rolou pistinhas de dança aqui no nosso bloco da sobremesa. Nada melhor que terminar o almoço se divertindo, né? No restaurante sonoro Girls Just Want to Have Docinhos. A gente curtiu com Cyndi Lauper, Girls Just Want to Have Fun. Michelle Schmidt disse que, inclusive, amou a sobremesa. Também por aqui, My Chemical Romance, Teenagers e Live Selling the Drama. 1:19. Por hoje é isso, está servido o nosso almoço sonoro. Agradeço a presença e preferência. E amanhã, 12:25, tá? Tem mais um almoço sonoro delicioso para você saborear no volume máximo. Te espero.
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0: Pink Floyd Money aqui na Mundo, novidade com os Jovens Arteus, banda paranaense rolando por aqui, passos lentos. E a gente abriu essa sequência com nossa Positive Tracks e o som de Imagine Dragons, Believer. Eu tenho uma historinha pra te contar, gente. Olha só, em 2018, a cantora Hayley Williams escreveu um texto para a Paper Magazine, onde conta que, por volta de 2015, ela parou de comer direito, de dormir, de rir, falou da crise no Paramore, do casamento dela que não deveria ter acontecido e da dificuldade de sequer chamar aquilo de depressão. Ela tentava mascarar a depressão bebendo e precisou procurar tratamento intensivo. Na terapia, começou a perceber que parte daquela depressão era a raiva que ela nunca se autorizava a sentir. Hayley resolveu colocar para fora da melhor forma possível, criando. Ela comprou equipamentos para montar uma estação de trabalho de áudio e começou a gravar sozinha em casa. E ela termina esse texto com a frase "Expression is survival", que em português significa expressão é sobrevivência. E nesse setembro amarelo, a campanha Positive Tracks da Mundo Livre toca músicas animadas para dar aquele up no seu astral. Porque música não é cura milagrosa, não substitui tratamento, mas pode funcionar como um instrumento de regulação emocional, expressão, pertencimento e cuidado. E a qualquer momento tem mais Positive Tracks aqui na Mundo. 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

0: clássica do álbum Rumors, aqui na Mundo Livre, Fleetwood Mac, Go Your Own Way, nova dos Foo Fighters, Window, e ainda Charlie Brown Jr., Pontes Indestrutíveis. 2:02, boa quarta-feira.
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11: Aqui é Silvia Sprenger e esse é Rock and Run. Muita gente tem condromalácia patelar e desconhece. Sabe aquela dor no joelho ao subir ou descer escadas? Ou aquele desconforto quando você levanta depois de ficar sentado muito tempo? Se você se identificou, procure um médico para o diagnóstico correto. Tratamentos conservadores, como fortalecimento muscular, alongamento e fisioterapia, podem ajudar bastante a diminuir as dores.
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4: Seguimos juntos nessa quarta-feira, 2 de setembro. Flávia Rocha por aqui, te acompanhando. Agora aumenta o volume, tem Pedrada com AC/DC.

0: Mundo Livre e sua atitude sonora com R.E.M., The One I Love, Barão Vermelho, Puro Êxtase, novidade por aqui com Violet Grove, Bug in the Cake. Violet, que é filha de Dave Grohl, né, líder dos Foo Fighters, e a garota aí seguindo muitíssimo bem, inclusive, os passos do pai na música. 2:20, já já tem Oasis pra você e outros sons.
1: De Jim Adkins.

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0: Mundo Livre, som do Tal Beckman, She's So High. Também deu ao Flowers, One Headlight e banda clássica do rock nacional, Os Paralamas do Sucesso, Uns Dias. 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

0: Mundo Livre, sua atitude sonora com Panic! At the Disco, I Write Scenes, Not Tragedies, Temper City, que é nova aqui na programação, Self-Aware, para encerrar os meus trabalhos desta quarta-feira, 2 de setembro. Agradeço pela companhia, amanhã a gente se encontra por aqui e agora te deixo com Diana Vieira. Uma ótima quarta. Tchau, tchau.
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0: Olá, uma excelente tarde, boa quarta, 2 de setembro. Estamos juntos novamente nas ondas sonoras da Mundo Livre. E agora é comigo, Diana Vieira. Tô chegando para te fazer companhia com a nossa programação, abrindo hoje com Black Sabbath.

0: essa é a Mundo Livre. Você curtiu U2, Elevation, Alanis Morissette, You Oughta Know. E essas são as primeiríssimas do meu horário desta quarta, 2 de setembro. Na volta desse break, a gente tem Mundo Livre Flow com 10 sons direto. Vem comigo pra curtir.
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0: Mundo Livre trazendo Coldplay com Paradise, Cage the Elephant, Cigarette Daydreams e os Titãs, Go Back. Agora 3 horas 47 minutos, excelente tarde, boa quarta pra você. Bora com mais Flow, tá chegando agora som do Kiss.
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0: Mundo Livre trazendo aí Colin Hay Into My Life. Ainda Ira Envelheço na Cidade e Alex Warren Ordinary. Bom demais, hein? Fechando nosso flow. O próximo você curte hoje às 7 da noite.
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13: Estamos de volta. Boa tarde, boa quarta, 2 de setembro. Para você que segue comigo, Diana Vieira. Tá chegando agora a sonzeira do Metallica, dando a largada nesse bloco, hein? Segura aí, entra.

0: Mundo Livre, sua atitude sonora. Você ouviu aí Supla com Garota de Berlim e ainda Bon Jovi, Keep the Faith, abrindo esse bloco Metallica Entertainment. Agora são 4h23. Seguimos juntos, hein? Na volta por aqui tem Mark Ronson e ainda Counting Crows, não vai perder.
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0: Mundo Livre com os Raimundos, Mulher de Fases, Counting Crows, Accidentally in Love, Offspring, Can't Repeat e Mark Ronson e Bruno Mars, Uptown Funk. Foi a nossa positive track desta tarde, sim, Setembro Amarelo. E a Mundo Livre volta a trazer músicas com altíssima taxa de positividade à nossa programação. Segura aí, hein, que eu volto com Aerosmith.
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0: Mundo Livre com Pearl Jam Alive. Ainda tivemos Detonautas, Rádio Love Nacional e com Aerosmith, Walk This Way. Agora, faltando segundos para as 5, chama aquele break rápido. Na volta, a gente tem Por Dentro do Mundo. Tá chegando aí a sua revista no rádio com música e informação. 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
7: Aqui é Silvia Sprenger e esse é Rock and Run. Muita gente tem condromalácia patelar e desconhece. Sabe aquela dor no joelho ao subir ou descer escadas? Ou aquele desconforto quando você levanta depois de ficar sentado muito tempo? Se você se identificou, procure um médico para o diagnóstico correto. Tratamentos conservadores, como fortalecimento muscular, alongamento e fisioterapia, podem ajudar bastante a diminuir as dores.
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15: Já estamos de volta. Excelente tarde, boa quarta, 2 de setembro. Eu sou Diana Vieira, sua companheira por aqui em cada fim de tarde. Seguimos juntos até às 7 da noite. E agora com o nosso Por Dentro do Mundo. Tá começando sua revista no rádio. A gente tem música, tem informação e é também o seu momento de participar, mandando seu alô, sua mensagem pra gente através do nosso WhatsApp. Abrindo hoje por aqui tem Alice in Chains.

0: Mundo Livre e Paramore, The Code, Greta Van Fleet, com a nova So You Stand e Alice in Chains, Man in the Box. Essas as primeiríssimas do nosso Por Dentro do Mundo de hoje. Agora são 5h18. E hoje é quarta-feira, isso significa que temos Lady Folk na faixa especial, uma horinha dedicada à música com raiz, sons com influência folk, country e blues a partir das 11 da noite. Eu, Diana Vieira, sou responsável por essa curadoria musical. Já aproveito para te convidar a curtir a programação de hoje. E já comecei falando disso porque a primeira notícia do nosso Por Dentro do Mundo tem a ver com esse universo, hein? Jake Bugg está de volta com novidades. O cantor britânico anunciou nessa quarta o lançamento de Alamo, sétimo álbum de estúdio, previsto para checar as plataformas digitais e as lojas no dia 13 de novembro. Para apresentar esse novo trabalho, o artista liberou o primeiro single, Never Can Tell, está no mundo. Segundo Bug, esse álbum representa um retorno às suas raízes, sonoridade que combina elementos do folk e do country e canções confessionais, do jeito que a gente gosta, né? Além do álbum, Jake Bug já começou a preparar também as datas da sua turnê para 2027. Muito bom! Como ele disponibilizou agora, né, esse teaser do próximo álbum, ainda não vai entrar na programação do Lady Folk de hoje, mas pra semana que vem eu já programo pra gente curtir. Ouvintes comigo, Fabrício GD, Diana, boa tarde. Tô sentindo a programação um pouco diferente hoje, mas tô curtindo, né? A rádio me surpreendendo com algumas faixas hoje e ele parabeniza a Adri Neves, a nossa programadora. O Luiz Júnior também por aqui, Diana passando para desejar um belo fim de tarde, um abração para os tagarelas do grupão dos ouvintes da Mundo Livre. Beijão aí pro grupão. E o Daniel Adami também tá por aqui, comentando, né, que hoje é dia de Lady Folk. Normalmente ele se organiza para conseguir ouvir ao vivo, mas dessa vez ele vai precisar ouvir só quando chegar em podcast. Tudo bem, Dani, já deixa marcado aí na agenda para curtir o episódio de 2 de setembro numa outra oportunidade. Lembrando, né, minha gente, o site da rádio foi todo atualizado, tá de cara nova, tá bonitão, e por lá você continua podendo curtir os nossos podcasts e também as notícias aí sobre o mundo da música e muito mais. Agora break, na volta a gente tem AC/DC, vai rolar ainda a Cidade Negra e muito mais.
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0: Mundo Livre com Cidade Negra, Girassol, Harry Styles, Ready, Steady, Go e Eagle Eye Cherry, Safe Tonight. Agora são 5h38. Excelente fim de tarde para você. E seguimos nos despedindo de grandes atores brasileiros. Nesta semana, quem nos deixou foi Gracindo Júnior, que faleceu aos 82 anos. Ator e diretor que tinha mais de 50 anos dedicados à arte no teatro, TV, rádio e cinema e participou da inauguração da TV Globo. Filho do ator Paulo Gracindo, ele construiu carreira como galã e participou de novelas e séries no Brasil e no exterior. O ator estava fora das novelas desde 2018, quando terminou uma participação na trama portuguesa Ouro Verde. O último trabalho dele na TV foi uma participação em um episódio da série Homens, do Prime Video, em 2019. E entre os papéis muito lembrados pelo público estão produções como Marquesa de Santos, Dona Beija, O Salvador da Pátria e Celebridade. Ouvintes comigo, deixo um abraço aqui para Frederico Antônio Gonçalves. Ele mesmo deixa um grande abraço a todos os ouvintes da melhor rádio de Curitiba, Mundo Livre FM. O Luciano dos Santos estava curtindo AC/DC na programação, né? Ele estava pedindo ainda para a gente completar essa alegria dele, trazendo um Raulzito. Eu vou ficar devendo dessa vez o Raulzito, mas está anotado, né? Lembrando que você pode sempre mandar suas mensagens através do nosso WhatsApp, inclusive fazendo sugestões, que a programação também fica de olho e vai recebendo essas mensagens por lá. Galera, agora 20 minutos para as 6 nesta quarta, dia 2 de setembro, e a gente volta com muito mais.
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0: Mundo Livre com Beastie Boys, No Sleep Till Brooklyn, ainda Coolio e LV Gangsta Paradise. Agora um minutinho para as 6. Alabama Shakes lançou o álbum I Must Be Dreaming, aguardado terceiro álbum de estúdio e o primeiro da banda em mais de 10 anos. O projeto marca o reencontro de Brittany Howard, Heath Fogg e Zach Cockrell e inaugura um novo capítulo aí para o grupo, que foi 4 vezes vencedor do Grammy. Celebrado pela crítica ao longo da sua trajetória, Alabama Shakes retorna então com esse trabalho que combina experimentação, intensidade, mas mantendo aquela identidade inconfundível, né, que consolidou o grupo Alabama Shakes como um dos grandes nomes do rock da última década. Rafael Leschinski também com a gente por aqui. Diana, boa tarde. A programação de hoje está leve e agradável, como só a melhor rádio das galáxias consegue ser. A Cir Cardoso também por aqui. Diana, boa tarde a você e demais terráqueos. Manda um abraço para a turma Andarilhos, por enquanto, de São José dos Pinhais, sempre ligados na Mundo. E a Michelle Schmidt está por aqui, já mandando seu palpite para o nosso replay Mundo Livre. Hoje ela está chutando que a mais curtida pelos ouvintes ao longo do aplicativo e do site foi um som dos Smiths ou do In Excess. Será que a Michelle vai acertar? Lembrando que agora o replay contabiliza também os likes pelo nosso novo site, né? Então já se cadastre também pelo site da Mundo Livre para poder dar os seus likes na programação também por lá. Fica aí então para curtir o nosso replay Mundo Livre. Eu já volto.
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0: 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Já estamos de volta. Excelente fim de tarde. Boa quarta para você que segue comigo, Diana Vieira, até às 7, curtindo aqui o seu Por Dentro do Mundo, com música e notícias. E agora chegou aquele momento do nosso Replay Mundo Livre.
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0: Hoje com Pearl Jam, Wreckage.

0: Mundo Livre com Depeche Mode, Never Let Me Down Again. Ainda rolou a nova do Cage the Elephant, Beaches in Tennessee. E o nosso replay de hoje foi com Pearl Jam, Wreckage. Muito bom, essa foi a mais curtida pelos ouvintes através do aplicativo e também do nosso site. A Marcela Forcadell estava celebrando por aqui. Ela diz o seguinte: Diana, eu sempre torço para ser Pearl Jam no replay e também sempre colaboro, né, dando os meus likes. Valeu, Marcela. Seguinte, minha gente, Tom Morello voltou a ser questionado sobre uma possível volta do Rage Against the Machine. Dessa vez, a resposta não foi nada animadora, hein? Em entrevista ao podcast de Scott Lips, ele indicou que não existem planos para retornar aos palcos com a banda. E ele deu os seguintes números aí. Rage Against the Machine lançou seu último álbum há 26 anos e realizou apenas 19 shows nos últimos 15. Então, realmente, não são muito animadoras as atividades recentes de Rage Against the Machine. Você encontra mais sobre isso no nosso site, Mundo Livre FM. .com.br, ali na seção de notícias, nosso site que tá lindão, de cara nova. Corre lá, prestigia aí o nosso novo site, também faz o seu login e passa a dar os seus likes na programação também por lá. Voltamos ainda com Red Hot Chili Peppers e Social Distortion no próximo bloco.
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5: Nesta quarta, uma rua na Regional Pinheirinho sofreu alteração de sentido e preferência. A alteração foi na rua Joaquim Ferreira Belo, no trecho entre as ruas Rosa Tortato e Germano Erbrecht. Nesse ponto, a Joaquim Ferreira Belo passa a ter sentido único de circulação da Rosa Tortato para Germano Erbrecht e a Germano Erbrecht ganha preferência de tráfego em relação à Rosa Tortato. Fique atento e mande você também pelo nosso WhatsApp os seus alertas de trânsito.
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Mundo Livre, sua atitude sonora, trazendo aí Charlie Brown Jr., Proibida pra Mim. Coisa boa, hein? Agora são 6h35. Homem-Aranha, Um Novo Dia, já acumula a terceira maior arrecadação em bilheterias da história do cinema, com mais de 2,3 bilhões de dólares, de acordo com o site especializado Box Office Mojo. Com esse valor, a quarta aventura do herói, estrelada por Tom Holland, ultrapassa por pouco Avatar, O Caminho da Água, de 2022, e fica atrás apenas de Vingadores Ultimato, de 2019, e do primeiro Avatar, né, lá de 2009, o dono do recorde absoluto de arrecadação nas bilheterias de cinema. Essa nova parceria da Sony com a Marvel já é a maior arrecadação de 2026. E, aliás, em uma faixa que faz parte da trilha sonora do filme, está rolando na programação da Mundo, né? Tame Impala com Loser. Nossos ouvintes comigo, o casal Candy, Edu e Mari, tá por aqui. Casal que se conheceu através do grupão dos ouvintes da Mundo Livre, né? Estão mandando aquele abraço para a Nação Mundo Livre. Boa noite, Diana. Curtindo aqui um pastel na pastelaria Juvevê e sempre ligados na Mundo.

0: Mundo. Eita, que esse é um clássico na nossa Curitiba, né? Beijão pra vocês, Mari e Edu. Feliz de vê-los sorrindo aí nessa foto. E a gente volta com Rolling Stones no próximo bloco. Vai rolar ainda Måneskin e muito mais.
1: Jamie Winehouse.

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0: Aí, que beleza! Måneskin na programação da Mundo Livre com Supermodel. Ainda tivemos Roxette, Fading Like a Flower, o Rapa, Vapor Barato, composição de Jardes Macalé e Wally Salomão, nessa versão do Rapa. E ainda tivemos os Rolling Stones com Miss You. Ouvintes comigo aqui no finalzinho do programa, o Kleberson de Joaçaba, Santa Catarina, diz que o dia dele não é o mesmo sem a Mundo Livre, fica vazio. Ele tem um estúdio fotográfico e a trilha sonora é o tempo todo a Mundo Livre. E as pessoas sempre perguntam, né, que rádio é essa? É a Mundo Livre, né, Kleberson? Boa! O Wagner Moura também por aqui. Diana, boa noite. Eu tô curtindo a Mundo Livre de Jundiaí, São Paulo. Gostaria, se possível, de deixar um abraço a todos os amigos do Passaúna Bike Club aí de Curitiba. Tá dado o recado, Wagner. O Raul Arcanjo estava de ouvidos ligados aqui enquanto rolava um som dos Rolling Stones no comecinho desse bloco. E eu quero deixar um grande abraço também para nossa querida dama do rock que estava na sintonia e ela curtiu muito quando rolou Social Distortion, The Way Things Were, no último bloco. Ela é fãzona da banda e a gente tá rolando por aqui, né? Os sons do disco novo do Social Distortion. Valeu, minha gente. Eu, Diana Vieira, vou me despedindo por hora, hein? Eu volto às 11 da noite, porque hoje é quarta, né? Meu alter ego, Lady Folk, toma conta aqui da nossa programação na faixa especial. Então estarei te esperando a partir das 11 da noite com o lançamento do Billy Strings, The White Buffalo e muito mais em um Lady Folk inédito aí nesta quarta às 11 da noite. Agora tá chegando o nosso Renan Zamilian e ele traz mais uma edição do Mundo Livre Flow, traz nossa programação noturna sempre muito caprichada. Então se cuida e até a próxima.
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11: Salve, ouvinte Mundo Livre, e ótima noite de quarta-feira para você que me acompanha a partir de agora nas ondas sonoras da sua rádio de atitude. Eu sou Renan Zamilhã, te fazendo companhia até às 11 da noite. Bora começar? Vem aí o Flow, 10 sons diretos sem intervalo. 10, 9,
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0: Mundo Livre, sua atitude sonora, tá no ar a minha edição do Flow dessa quarta-feira, hoje 2 de setembro, e os responsáveis por abrir essa primeira sequência foram os caras do Audioslave com Like a Stone. Depois veio o Surto com a Cera, teve também o genial Nick Cave and the Bad Seeds com Red Right Hand, versão ao vivaço. U2 chegou com Magnificent e o Led Zeppelin fechou com tudo aí ao som de Rock and Roll. Agora 7h22, quem chega na sequência é Nirvana, About a Girl.
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0: Mundo Livre, sua atitude sonora, fechando a última edição de hoje do Flow, 10 sons diretos sem intervalo. A gente ouviu por último o som do Wizard com Buddy Holly, antes teve Frejá, Amor Pra Recomeçar, Lenny Kravitz com Fly Away, e fechamos lá abrindo a segunda parte, né, da edição do Flow, a gente ouviu Roy Orbison com You Got It. É isso aí, viu? Curtiu? Eu adorei! Amanhã o Flow tá de volta com muito mais pra você na programação. E agora seguimos em frente com o nosso encontro dessa quarta-feira, 7h39, nas Ondas da Mundo. 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

0: Mundo Livre, sua atitude sonora. Tá aí Daryl Hall and John Oates com Man Eater. Antes ouvimos Live, The Dolphins Cry. E ainda Puddle of Mud com Blurry. Agora um minutinho para as 8 da noite. Intervalo rápido na sequência. E na volta, seguimos em frente, tocando a programação noturna dessa quarta-feira com o som do Simple Minds. Vambora!
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10: Seguimos em frente com a programação dessa quarta-feira, hoje 2 de setembro. Eu, Renan Zamilia, contigo até às 11 da noite. Vem chegando Simple Minds, don't you?

0: Mundo Livre, sua atitude sonora com Sublime, Wrong Way. Essa música que está prestes a trintar já no ano que vem, olha só, foi lançada no dia 25 de maio de 1997. Antes rolou também som do Queen com We Will Rock You e os Mamonas Assassinas Cabeça de Bagre 2. Agora 8 e 14.
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0: Mundo Livre, sua atitude sonora, fechando essa sequência, Bad Company, Feel Like Making Love. Antes, também passou por aqui os Ramones com I Don't Want To Grow Up e Engenheiros do Havaí, O Papa É Pop. Agora 8h39.
1: DeMarc Knopfler.

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Mundo Livre, sua atitude sonora, fechando esse bloco com o som do Oasis, Whatever. Antes, Nenhum de Nós, com Astronauta de Mármore, e ainda Smashing Pumpkins, 1979. 9 horas em ponto, vem chegando na sequência A Voz do Brasil, e logo depois, às 10 da noite, tô de volta pra tocar em frente a nossa programação noturna de quarta-feira. Até mais!

0: Está no ar a Voz do Brasil. As notícias do governo federal que movimentaram o país no dia de hoje.
1: Olá, boa noite.
2: Boa noite para você que nos acompanha em todo o país.
1: Quarta-feira, 2 de setembro de 2026.
2: Vamos aos destaques do dia.
1: Remédio para infarto e AVC no SUS.
2: Sancionada a lei que determina a oferta de trombolíticos nos serviços de urgência e emergência. Pablo Mundim.
3: Hoje, a aquisição dos trombolíticos é feita pelos gestores locais e, a partir da nova legislação, o Ministério da Saúde vai definir estratégias para aprimorar essa oferta e qualificar o atendimento.
1: Preparação para o El Niño.
2: Medidas de prevenção aos efeitos do fenômeno climático foram apresentadas a gestores estaduais e municipais de todo o país. Márcia Fernandes.
4: Para lidar com os efeitos do chamado Super El Niño, estão sendo adotadas medidas nas diferentes regiões do país.
1: Atenção na hora das compras para casa.
2: Anvisa proíbe produtos de limpeza sem registro sanitário por representarem riscos à saúde. Cleide Lopes.
5: Antes de colocar um produto no carrinho, vale fazer uma conferência rápida no rótulo. Se não há identificação clara do fabricante, lote ou instruções de uso, é melhor desconfiar.
1: Hoje, na apresentação, eu, Luciana Vasconcelos e Luciano Seixas.
2: E acompanhe a gente ao vivo, acesse radiogov.ebc.com.br ou Canal Gov na sua TV aberta.
1: Sancionada a lei que prevê a oferta de trombolíticos para tratamento de infarto e AVC na rede de urgência e emergência do SUS.
2: Esses medicamentos podem ser usados para dissolver coágulos de sangue, os trombos, que entopem as artérias ou veias.
3: As doenças cardiovasculares são a principal causa de morte no Brasil. São cerca de 400 mil mortes por ano, mais de 1.100 por dia. Em casos de infarto e de alguns tipos de AVC, o tempo é decisivo para salvar vidas e reduzir sequelas. Com a nova lei, medicamentos trombolíticos serão ampliados na rede de urgência.